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4: Está a ouvir a Tágide, a rádio dos bons velhos tempos, que lhe dá a ouvir músicas intemporais, daquelas que é sempre bom recordar. Algumas até com alguma emoção. É isso que lhe trago todos os dias em radiotagido.pt. Espero que goste. Boa noite.

E cá estou eu novamente, literalmente, a dar-lhe música. Sou Luís Barbosa e sou o responsável pela seleção musical desta noite. Espero que goste. Boa noite.

0: Nas madrugadas da tarde só houve grandes recordações. Todos os dias, até às 4 da manhã, trago uma mão cheia de boa música para recordarmos juntos. Boa noite.
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0: Boa noite. Está com a Tágid em www.radiotágid.pt. Para além das grandes músicas que trago para si esta noite, pode também espreitar as últimas notícias nacionais, internacionais e ainda do mundo da música no nosso site com o carimbo da Media One. Seja muito bem-vindo.

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2: www.radiotagid.pt é onde pode ouvir a melhor música de todos os tempos. No início de cada madrugada, cabe-me a mim, Luís Barbosa, escolher todas as músicas que por aqui vão tocando. Obrigado por me fazer companhia aí desse lado. Deixe-se ficar. Tenha uma boa noite.

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1: Boa noite, seja muito bem-vindo. Está a ouvir a Rádio Tágido, aquela que lhe dá a ouvir grandes recordações. Obrigado pela sua companhia nas madrugadas de rádio.

E é mesmo só aqui na Tágide que consegue ouvir músicas que já não tocam em mais lado nenhum. Algumas, aposto, já quase não se lembrava delas. Verdade? Então faça-nos companhia, porque ainda há muitas mais para ouvir nesta madrugada. Boa noite.

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1: Espero que lhe saiba tão bem assim ouvir as músicas que trouxe para esta noite, como me sabe a mim passá-las e ouvi-las aqui deste lado. Foram escolhidas a dedo para lhe fazer a melhor companhia possível. Tenha uma boa noite de trabalho, se for o caso. E se não for, bom descanso. Boa noite.
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1: www.radiotagid.pt. É aqui que pode ouvir todos os dias, a qualquer hora, aquelas músicas que nos transportam até outros tempos. À nossa juventude, talvez, que nos põe um sorriso na boca e o pensamento lá longe, que tem o poder de nos trazer um bocadinho de felicidade. Eu espero conseguir trazer-lhe isto esta noite. Faça-me companhia. Tenha uma boa noite.

0: mesmo só aqui na Tajit consegue ouvir músicas que já não tocam em mais lado nenhum. Algumas, aposto, já quase não se lembrava delas. Verdade? Então faça-nos companhia, porque ainda há muitas mais para ouvir nesta madrugada. Boa noite.
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0: Viva! Boa noite! Sabe o quão bom é saber que está aí desse lado para ouvir todas as músicas que escolhi para passar esta madrugada? Pois é, muito bom mesmo. Espero que goste. Obrigado por estar connosco.
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3: Se só agora chegou à nossa companhia, saiba que já iniciamos a viagem de hoje até às 4 da manhã, aqui na Rádio Tágido. Eu sou o Luís Barbosa e faço-lhe companhia, como sempre, todos os dias neste horário. Seja muito bem-vindo.

E assim caminhamos juntos nesta madrugada com muita música. É tão bom ter a sua companhia aí desse lado. Boa noite, seja bem-vindo à Tágide, a rádio dos bons velhos tempos.

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0: Seja bem-vindo à emissão da Rádio dos Bons Velhos Tempos. 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
1: Se está a trabalhar na nossa companhia, saiba que é um prazer poder levar até si estas músicas que, certamente, ajudam a que a noite corra melhor. Eu, pela minha parte, tenho todo o gosto em passá-las para si. Fique por aí comigo e tenha uma ótima noite com a Tágide.

0: juntos, nas madrugadas da rádio, vamos ouvindo as músicas que nos marcaram a vida, que nos fazem recordar outros tempos e que, em alguns casos, até nos aceleram o coração. E isto só estás lhe dá a ouvir. Tenha uma boa noite.
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1: Olá, eu sou o Luís Barbosa e estou consigo aqui nas madrugadas da rádio até às 4 da manhã em radiotagit.pt. Boa noite, faça-me companhia aí desse lado.
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4: Quatro horas e quatro minutos. Seja muito bem-vindo à Tágito, a rádio dos bons velhos tempos. Boa noite.

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E é assim só, grandes recordações até às 6 da manhã, aqui na Rádio dos Bons Velhos Tempos. Depois das 6, chega a Helena Gomes, que fica consigo até às 9, altura em que fica online, consigo Carlos Aparício, com mais uma edição do 9 e Picos, o programa da manhã da Tágide, até à 1 da tarde. Deixe ficar por aí online connosco. Boa noite.

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1: E como sabemos que há portugueses espalhados um pouco por todo o mundo, aqui fica um especial abraço para todos eles. Bom dia, boa tarde ou boa noite, estejam onde estiver.
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1: E cá estou eu nesta viagem até às 6 da manhã, aqui na Rádio dos Bons Velhos Tempos. Façam companhia, vai ver que vai mesmo valer a pena. Por aqui vão passando todas as músicas da sua vida.

0: está a trabalhar, espero que o serviço esteja a correr bem e que as músicas que trouxe para passar hoje sejam uma boa ajuda para que a noite seja mais agradável. Se está a descansar, espero que esteja igualmente a gostar da seleção musical de hoje. Bom trabalho, ou bom descanso, se for o caso.
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0: Eu sou Aurélio Luiz e tenho todo o prazer em fazer-lhe companhia todos os dias das 4 às 6 da manhã. É verdade, aqui o final das madrugadas é comigo e consigo aí desse lado.
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0: A sua música já passou hoje? Será que está aqui na lista que preparei hoje para si? Não se preocupe. Se não for desta, passará certamente a qualquer instante. Fique atento, deixe ficar por aí. Nós adoramos ter a sua companhia.
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0: Entre as 4 e as 6 da manhã sou eu, Aurélio Luís, quem escolhe todas as músicas que vai ouvindo por aqui. A música da sua vida ainda não passou hoje, então fique por aí comigo, porque a qualquer momento ela vai passar de certeza. Tenha uma ótima noite com a Tajid.
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0: Olá, boa noite. Está com a Rádio Tajid. Eu sou Aurélio Luís. O meu objetivo é que embarque comigo nesta viagem de recordações musicais. É verdade, grandes recordações aqui na rádio dos bons velhos tempos. Consigo até às 6. Deixe-se ficar por aí. Obrigado pela sua companhia.

0: Olá, o meu nome é Aurélio Luiz e tomo conta de parte das madrugadas todos os dias aqui na rádio dos bons velhos tempos. Das 4 às 6 sou eu que tomo controle da música que vai passando aqui na sua rádio preferida. Deixe ficar por aí, até já.
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E estamos mesmo, mesmo quase a terminar as 2 horas de hoje, entre as 4 e as 6 da manhã, aqui nas madrugadas da Tajid. Faltam 3 minutos para as 6 da manhã, por isso despeço-me com a promessa de voltar amanhã, no horário de sempre, com grandes músicas e grandes recordações. Boa noite e até amanhã.

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3: E assim acontece nas manhãs de Tágide, irmos lá atrás no tempo buscar grandes músicas. Eu diria até as melhores músicas de sempre. É aqui, na Rádio dos Bons Velhos Tempos, que pode ouvir todas as músicas da sua vida. Eu sou Helena Gomes e desejo-lhe uma fantástica manhã na nossa companhia.

0: Entre as 6 e as 9 da manhã, ofereço-lhe a minha companhia, a minha e de grandes recordações da música dos bons velhos tempos. Eu sou a Helena Gomes e tenho muito gosto em entrar nas manhãs da rádio na sua companhia. 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
2: Se recordar é viver, como se diz tantas vezes, então na Tágid o que não falta é vida. 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Mas nós não esquecemos, nem deixamos que esqueça. E é tão bom recordar.

0: Está a ouvir a Tágide, a rádio dos bons velhos tempos, que lhe dá a ouvir músicas intemporais, daquelas que é sempre bom recordar, algumas até com alguma emoção. É isso que lhe trago todos os dias. Espero que goste. Bom dia.
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0: É ao sabor de grandes músicas que vamos andando nesta manhã, aqui na emissão da Tágida em radiotágido.pt. Tenha um ótimo dia. Venha daí comigo até às 9 da manhã.
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4: É vibrantes que ouvimos recordações musicais para todos os cantos do mundo. Na internet, em radiotagido.pt, pode ouvir todas as músicas da sua vida. E a sua ainda não passou hoje? Então continue por aí, pois irá ouvi-la certamente. Bom dia, boa tarde ou boa noite, dependendo da hora e do local onde nos esteja a ouvir. Seja bem-vindo à Tágide, a rádio dos bons velhos tempos.

é mesmo só aqui na Tajid que consegue ouvir músicas que já não tocam em mais lado nenhum. Algumas, aposto que quase já nem se lembrava, verdade? Então faça-nos companhia, porque ainda há muitas para ouvir nesta manhã. Muito bom dia!

0: 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Fique connosco. 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
0: Um dos maiores prazeres que tenham é poder levar até si as grandes músicas de todos os tempos que só a Tágid lhe dá a ouvir. E eu sei que também gosta. Por isso, fique por aí e faça-me companhia até às 9 da manhã aqui na Rádio Tágid. Eu sou a Helena Gomes e faço-lhe companhia, como sempre, todos os dias neste horário. Seja muito bem-vindo.

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0: 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No início de cada manhã, cabe-me a mim, Lena Gomes, escolher todas as músicas que por aqui vão tocando. Obrigada por me fazer companhia aí desse lado. Deixe-se ficar. Tenha uma grande manhã.
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0: Juntos, nas manhãs da rádio, vamos ouvindo as músicas que nos marcaram a vida, que nos fazem recordar outros tempos e que, em alguns casos, até nos aceleram o coração. E isto só a Tágide lhe dá a ouvir. Tenha um bom dia.
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5: Só na Tágid lhe damos a ouvir músicas que já não ouvem mais lado nenhum. Eu escolhi um par delas para ouvirmos juntos no início de cada manhã. Fico por aí para as recordarmos juntinhos. E depois das 9, vai continuar bem ligado ao longo do dia com o Carlos Aparício até às 13, a Lourdes Gonçalves até às 16 e o Paulo Delgado até às 20. Bom dia! Esta é a Rádio dos Bons Velhos Tempos.

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0: Nas manhãs da Tágide só houve grandes recordações. Todos os dias, até às 9 da manhã, trago uma mão bem cheia de boa música para recordarmos juntos. Bom dia!
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3: Muito bom dia. Mais de 800 operacionais combatiam ainda há minutos dois incêndios rurais no concelho de Proença Nova, segundo a Autoridade Nacional de Emergência e Proteção Civil. De acordo com a fonte do Comando Subregional da Beira Baixa, um dos incêndios deflagrou às 16h05 desta segunda-feira em Alvito da Beira e Sobreira Formosa e às 19h26 começou o fogo em Atalaia. O presidente da Câmara de Proença Nova disse que os incêndios continuam ativos hoje de manhã, havendo danos a registar em barracões, palheiros e arrecadações na floresta. Não ardeu nenhuma habitação, mas arderam arrecadações e barracões. Há danos na floresta, mas não temos registro de nenhuma habitação e nem há feridos a registar, indicou João Lobo. O autarca adiantou ontem à noite que houve momentos difíceis na povoação de Cerejeira, com o fogo a chegar muito perto das casas. Nesta fase, a situação está, de acordo com o trabalho que foi feito durante a noite e princípio da manhã, mais calma, mas não está consolidada. A expectativa é que ainda durante a manhã se possa consolidar o perímetro, disse João Lobo. O incêndio em Alvito da Beira e Sobreira Formosa mobilizava há minutos 632 operacionais com o apoio de 203 veículos. O fogo em Atalaia mobilizava 199 operacionais com o auxílio de 68 veículos. Os municípios do Médio Tejo querem integrar o projeto piloto que o Governo prepara para controlar a população de javalis, um problema que, com diferentes níveis de gravidade, preocupa toda a região. Há concelhos que têm uma situação mais grave do que outros, no entanto, é uma preocupação geral no âmbito do Médio Tejo, afirmou Manuel Jorge Valamatos, acrescentando que a Comunidade Intermunicipal do Médio Tejo manifestou ao Governo a disponibilidade para integrar o projeto piloto. Os 11 municípios que integram acima do Médio Tejo assumiram uma posição conjunta depois de conhecerem a intenção do Governo de lançar projetos-piloto para regular a densidade da espécie. Segundo Valamatos, presidente da CIM e também da Câmara de Abrantes, os municípios, embora com problemas de diferente dimensão, estão disponíveis para participar nas medidas que venham a ser desenvolvidas. Estamos a colocar-nos à disposição do Governo para que o Médio Tejo possa integrar esses programas-pilotos, afirmou. O presidente da CIM disse desconhecer ainda as medidas concretas, os territórios que serão abrangidos e as regras do programa. Questionado sobre a disponibilidade do Médio Tejo para se assumir como território piloto e colaborar na construção de um modelo que possa ser aplicado noutras regiões, Valamatos confirmou a abertura dos municípios para participar nesse processo. O ministro da Agricultura e Mar, José Manuel Fernandes, anunciou recentemente que o Governo está a preparar um projeto piloto que prevê uma compensação financeira por cada javali abatido em zonas onde seja identificada uma população excessiva, não tendo ainda sido divulgado o valor, os territórios abrangidos e as regras. Em Mação, a Câmara e associações de caçadores decidiram preparar um plano para reduzir a população de javalis, admitindo o município financiar medidas como apoios a matilhas e licenças e soluções para armazenamento e escoamento dos animais abatidos. No Sardual, a Câmara agendou para 29 de setembro uma reunião do Conselho Sinergético Municipal com o Instituto da Conservação da Natureza e das Florestas e associações de caçadores, perante aquilo que o presidente da autarquia, Pedro Rosa, classificou como um aumento exponencial da população de javalis. No Conselho de Abrantes, Manuel Jorge Valamatos disse que a situação se mantém com avistamentos pontuais dos animais em zonas urbanas. O estado de degradação de antigos espaços industriais no centro de Alfarrede e o futuro do antigo cinema foram levados à reunião da Câmara de Abrantes pelo vereador do PSD, João Morgado. João Morgado afirmou ter sido abordado por moradores preocupados com o estado de degradação de antigas infraestruturas industriais existentes naquela zona e algumas das quais, segundo referiu, poderão colocar em causa a via pública e propriedades vizinhas. O vereador considera que os instrumentos existentes, nomeadamente a área de reabilitação urbana, não estão a ser suficientes para responder às necessidades de revitalização do centro de Alfarrede. João Morgado recuperou ainda o projeto de recuperação do antigo cinema de Alfarrede, considerando que a reabilitação daquele imóvel poderia funcionar como elemento dinamizador de toda a zona.
4: Particularmente em Alfarrede, vários cidadãos que residem naquela zona têm demonstrado a sua preocupação, por várias vezes até, pelo estado de degradação de algumas infraestruturas industriais que eram infraestruturas industriais e que agora apresentam um grande estado de degradação e que põem em causa não só a via pública, mas os pertences e a propriedade privada de outros, de outras pessoas que ali residem. E isto leva-me a questionar, é certo que existem as ARUs para a reabilitação dos centros históricos, mas, no meu entender e no nosso entender, as ARUs não estão a ser suficientes para aquilo que é a necessidade de revitalizar os centros históricos, e nomeadamente aqui o de Alfarrede. E recordo que houve uma proposta e uma promessa de requalificar, reconstruir, dar uma nova vida ao cinema de Alfarrede, que poderia ser um impulso também para a requalificação do centro histórico de Alfarrede, e não só perceber em que estado está essa promessa, mas também perceber se existe algum projeto, alguma ideia, uma vertente, uma linha, uma política que pretenda dinamizar o centro histórico de Alfarrede.
3: Apesar dos problemas existentes, o Presidente da Câmara mostrou-se otimista contra o futuro daquela zona, considerando Alfarrede uma das áreas do concelho com maior potencial para uma recuperação mais rápida. Manuel Jorge Valamatos apontou como fatores de dinamização a proximidade da Escola Superior de Tecnologia de Abrantes e do Parque de Ciência e Tecnologia, que, na sua perspectiva, podem contribuir para aumentar a procura e o investimento naquela área. Quanto ao antigo cinema, o Presidente explicou que o processo tem sido dificultado pela existência de dezenas de proprietários.
5: Acho que Alfarrede padece daquilo que outros centros históricos padecem. Temos muitos problemas de privados na gestão dos seus patrimónios e existem algumas situações em que de facto está em perigo a coabitabilidade, o viver em comunidade, as questões de saúde pública, algumas vezes, por outras mesmo de segurança. Todas as situações que merecem essa consideração, é importante que cheguem também ao Gabinete de Proteção Civil para nós notificarmos os proprietários nesse sentido, e isso fazemos sempre. O Centro Histórico de Alfarrede é das zonas do concelho onde a probabilidade da própria ARU e onde o futuro é mais promissor de forma mais rápida. A Escola Superior de Tecnologia, o Parque de Ciência e Tecnologia impulsiona o desenvolvimento daquela zona ali de forma muito apetecida. O Cineteatro São Pedro, como sabe, tem dezenas de proprietários. Nós tivemos dificuldade de chegar a uma abordagem a este propósito. A lei também mudou, promove aqui alguma facilidade na articulação. Vamos novamente, iniciaremos também esse processo de contactos.
3: Fica assim, novamente em cima da mesa, a possibilidade de encontrar uma solução para o antigo cinema, apontado pelo PSD como um possível elemento âncora para a revitalização do centro de Alfarrede. O reitor da Universidade Politécnica de Porto Alegre, Luís Louro, alertou que as infraestruturas da instituição já não são suficientes para suportar todos os alunos, estando em curso um projeto de ampliação para dar resposta. O ano passado já aconteceu e este ano volta a acontecer. As infraestruturas que a instituição tem já não são suficientes para suportar todos os alunos. A verdade é esta, disse Luís Louro, que falava à margem da cerimónia de boas-vindas aos novos alunos da Universidade Politécnica Técnica, no campus politécnico da instituição, espaço com 13 hectares urbanizáveis, explicou que está em curso o alargamento das instalações, fator que considera fundamental para receber estudantes para fazer face ao problema. O reitor da Universidade Politécnica de Porto Alegre recordou que a instituição já transformou o auditório dos serviços centrais e a sala de atos em salas de aulas por falta de espaços. Luís Louros recordou ainda que nos últimos 8 anos a instituição passou de 1.780 alunos para 3.500 alunos. O reitor da UPP agradeceu ainda o apoio dos municípios de Porto Alegre e Elvas para acolher estudantes nas respectivas cidades e indicou que já foram investidos cerca de 5 milhões de euros, 2 dos quais suportados pela Universidade para a criação de camas para acolher alunos em Porto Alegre. Adiantou também o reitor que em Porto Alegre têm disponíveis cerca de 600 camas e irão inaugurar mais 100 em breve. O Sporting de Braga voltou ontem às vitórias na Primeira Liga ao vencer em casa por 1-0 o Estoril Praia, que após a sexta jornada continua sem vitórias. O dinamarquês Jonas Wind, aos 83 minutos, marcou o golo da vitória dos bracarenses, 20 minutos depois dos canarinhos terem ficado reduzidos a 10 jogadores por expulsão do defesa central Ferro por acumulação de cartões amarelos. O Sporting de Braga subiu ao 7º lugar com os mesmos 10 pontos do Arouca e do Estrela da Amadora, com quem tinha perdido por 2-1 em Alverca, mas com um jogo a menos, enquanto o Estoril Praia permanece no 17º e penúltimo posto com 2 pontos. Para já é tudo. Quanto a notícias, continue connosco. Bom dia, boa terça-feira.

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2: Que bom que é recordar grandes músicas e, melhor ainda, é recordá-las consigo. Bom dia, seja bem-vindo. Esta é a Tangente, a Rádio dos Bons Velhos Tempos. E depois das 9 horas, quem chega é o Carlos Aparício, que lhe traz mais uma emissão do 9 e Picos. Por isso já sabe, vale a pena continuar bem ligado em radiotangente.pt.

0: 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Seja muito bem-vindo.
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0: Se só agora se ligou connosco, seja muito bem-vindo. Saiba que no início de cada manhã, na Tágide, até às 9, sou eu, Lena Gomes, quem escolhe todas as músicas que vão passando por aqui. Tenha uma grande manhã com a Rádio dos Bons Velhos Tempos.
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4: Nove horas, três minutos. Bom dia. Bem-vindos à Rádio dos Bons Velhos Tempos.
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bom dia, seja bem-vindo a mais uma edição de Nove e Picos, o programa da manhã da tarde da Rádio dos Bons Velhos Tempos. Para esta manhã de terça-feira tenho reservado para si muita música, grandes recordações. Temos também notícias às meias horas que nos são trazidas pela redação da Media One. Hoje, porque é terça-feira, temos também histórias da nossa história com a Isilda Jana, lá mais para as 10 e um quarto da manhã. Tenham um excelente dia, boa terça-feira, obrigado pela companhia. Deixe

0: E diga-me lá agora que não é mesmo verdade que aqui passam todas aquelas músicas que marcaram a sua vida. Passam mesmo. Esta é a Tágid, a rádio dos bons velhos tempos. Está a ouvir o Nove Picos, eu sou o Carlos Aparício e fico consigo até à uma da tarde. Tenha um excelente dia na nossa companhia.
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2: Vamos saber o que prevê o Instituto Português do Mar e da Atmosfera no que respeita à meteorologia para terça-feira, 15 de setembro. Previsão de céu pouco nublado ou limpo, apresentando-se muito nublado no litoral norte e centro até ao fim da manhã, nebulosidade que poderá persistir em alguns locais da faixa costeira ao longo do dia. Vento fraco a moderado, até 30 km hora, mas superando por vezes forte, até 40 km hora nas terras altas a partir da tarde. Neblina ou nevoeiro matinal em alguns locais do litoral norte e centro, pequena descida da temperatura mínima e descida da máxima mais significativa no litoral norte e centro. E as máximas previstas são de 24 graus para o Porto, 27 para Coimbra, 29 para Lisboa, Tomar e Vila de Rei, 30 para Constância, Sardual, Torres Novas e Vila Nova da Barquinha, 31 para Santarém, Abrantes e Entroncamento, 32 para Mação e 34 para Faro.

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0: E já são 9:30, hora de notícias aqui na Tágede.
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3: Muito bom dia. A proibição de veículos pesados sem destino às cidades do Porto ou de Vila Nova de Gaia na via de sintonia interna, a VCI, entre as 7 e as 21 horas dos dias úteis, entrou hoje em vigor. Esta medida, que pretende aliviar o trânsito nesta artéria, aplica-se a veículos de mercadorias com peso bruto superior a 3.500 kg, 3 ou mais eixos e altura igual ou superior a 1,1 metros, medida na vertical do primeiro eixo. De acordo com a informação disponibilizada pela Câmara do Porto, existem exceções a esta proibição. Os veículos abrangidos, que tenham como origem ou destino os municípios do Porto ou de Vila Nova de Gaia, para operações de carga ou descarga nesses municípios, poderão circular na VCI desde que estejam previamente habilitados através da plataforma digital disponibilizada pelos respectivos municípios. Foi instalada nas vias de entrada da VCI sinalização vertical a indicar esta proibição. A fiscalização está a ser feita pela PSP e GNR em articulação com os municípios e demais entidades responsáveis. Como alternativa à proibição de pesados na VCI, há a CREP, a Circular Regional Exterior do Porto, e há a 41, que está isenta de portagens desde o início do ano. A Unidade Local de Saúde de Castelo Branco alertou para a presença no concelho do mosquito transmissor de doenças como dengue, zika e chikungunya. Em comunicado divulgado nas suas redes sociais, a OLS de Castelo Branco explicou que a presença do mosquito foi detectada no concelho através da rede de vigilância de vetores desenvolvida pelo Instituto Nacional de Saúde Dr. Ricardo Jorge e pela Direção Geral de Saúde, com colaboração da Unidade de Saúde Pública. Os mosquitos desta espécie, também conhecidos por mosquito tigre, podem ser portadores de vírus causadores de doença na população. No entanto, até ao momento não foram detectados quaisquer mosquitos infectados por vírus no território nacional, vincou. Segundo a informação disponibilizada, o caso está ainda em investigação por parte de várias entidades ligadas à saúde pública, tendo sido já implementado um reforço do plano de resposta para a monitorização deste mosquito, com aplicação das medidas necessárias para evitar a multiplicação deste mosquito, que deposita os seus ovos em pequenos reservatórios de água estagnada. A OLS de Castelo Branco apela à participação da população. Neste âmbito, recomenda a limpeza, esvaziamento ou eliminação de pequenos reservatórios de água estagnada, como vasos, baldes, jarras, pneus, latas e outros resíduos sólidos abandonados que acumulem água. Pede-se ainda que sejam tapados os reservatórios de água estagnada e que se proceda à limpeza e tratamento da água das piscinas, recomendando-se também a sua cobertura quando não estão a ser utilizadas. A limpeza de caleiras e outros locais onde possa acumular-se água e o encerramento dos contentores do lixo são outros dos aspectos a ter em consideração. A gestão da Zona Livre Tecnológica de Energias Renováveis de Abrantes deverá passar da Direção-Geral de Energia e Geologia para o Tagus Valley. A decisão foi anunciada ontem pela Ministra do Ambiente durante uma visita ao concelho. A transferência será concretizada através de um protocolo com a DGEG, a entidade à qual a legislação atualmente atribui a gestão da Zona Livre Tecnológica. Maria da Graça Carvalho revelou ainda que deverá ser reservada para este projeto uma parte da capacidade disponível de ligação à rede elétrica. A medida poderá ser aprovada através de um despacho e é considerada essencial para a instalação e demonstração de novos projetos tecnológicos.
4: Nós fizemos uma consulta pública, tivemos 62 participações, cada uma delas com vários contributos, e portanto estamos a incorporar e a analisar cada um desses contributos. Está a demorar um pouco mais do que era para sair hoje, e portanto, mas vai sair das próximas semanas. E portanto, muito rapidamente teremos esse problema resolvido. Ficou hoje aqui também decidido que haverá uma parte que será atribuído à Zona Livre Tecnológica. E isto é muito importante porque a Zona Livre Tecnológica, se tiver acesso à rede elétrica, com terreno disponível, com água disponível, e com o know-how que existe nesta região, tanto do ponto de vista técnico como do ponto de vista da engenharia, o conhecimento nas áreas de energia, nas áreas de metalomecânica, poderá ser aqui fatores importantíssimos para o desenvolvimento desta zona livre tecnológica. Também foi acordado que a gestão desta zona livre tecnológica, que está com a DGEG, no decreto de lei é atribuída à DGEG, vamos fazer um protocolo para passar aqui para localmente para este centro, para o Tagus Valley.
3: Durante a visita à governante, a informar também que o processo do ponto de injeção na rede submetido à consulta pública recebeu então 62 participações, cada uma com vários contributos. A análise atrasou a decisão inicialmente prevista, mas a ministra garantiu que o documento final será divulgado nas próximas semanas. A ministra do Ambiente considerou então que Abrantes reúne 4 fatores escassos no mundo para captar novos investimentos: acesso à rede elétrica, à água, terrenos industriais e conhecimento técnico e de engenharia, e defendeu que devem ser aproveitados para criar riqueza e emprego. Há vários projetos que se candidataram a esta zona de grande procura energética, incluindo os 2 centros de dados que já têm o acesso aprovado à rede, mas candidataram-se a maior capacidade. A governante alertou para a necessidade de acelerar os novos investimentos. Ora, se Abrantes tem as condições todas, poderá ser aposta para uma das 6 zonas empresariais estratégicas que o Governo quer construir no país. A pergunta foi feita pela Antena Livre e a resposta foi esta.
5: Pode haver aqui um dos 6 parques empresariais estratégicos que o Governo quer definir para o país, com isso, todas estas condições?
4: Não, isso é uma decisão que está com o Sr. Ministro da Economia e não quero ser considerações à volta disso, mas seja com parque tecnológico ou com a zona livre tecnológica, o facto é que tem que se aproveitar estes 4 fatores para atrair investimento e investimento industrial que crie postos de trabalho e crie riqueza, porque esses são que na verdade criam mais riqueza e mais postos de trabalho, e portanto há também aqui os planos de ter 2 centros de dados que são importantes, mas não menosprezar a parte industrial, porque a parte industrial em princípio é aquela que ainda cria mais riqueza e mais postos de trabalho do que dos centros de dados.
3: Na visita a Abrantes, a ministra abordou ainda outros assuntos com o presidente da Câmara de Abrantes, entre eles a reconversão da Central do Pego, novos projetos de energias renováveis e centros de dados, a Zona Livre Tecnológica, a mini hídrica do Açude Insuflável e a recuperação das linhas de água afetadas pelos temporais. Estes são assuntos que iremos desenvolver ao longo da semana. O novo ano letivo iniciou-se no Conselho de Mação com um ligeiro aumento do número de alunos e a disponibilização pela Câmara da escola virtual a todos os estudantes durante os próximos 3 anos. A vereadora da Educação, Wanda Serra, confirmou que há mais alunos do que no ano letivo passado e disse que num concelho com as características demográficas de Mação é um dado que naturalmente valorizamos, destacando a escola virtual como a principal novidade deste ano. A medida dará aos 671 alunos e aos professores do Agrupamento de Escolas Verde Horizonte de Mação acesso durante 3 anos a conteúdos digitais, vídeos, exercícios e ferramentas de apoio ao estudo e às aulas. Todos os alunos do pré-escolar até ao secundário, incluindo o ensino profissional, vão ter acesso, tal como os alunos que venham a efetuar matrícula e todos os professores, explicou Wanda Serra. O presidente da Câmara Municipal, José Fernando Martins, defendeu por sua vez que a plataforma não substitui os livros nem as fichas de trabalho, mas permite dar a todos uma caixa de ferramentas à qual apenas alguns tinham acesso até agora. O agrupamento, que recebeu os professores na quarta-feira e o pessoal não docente na sexta-feira, iniciou o ano letivo 2026-27 com mais 7 alunos do que no ano anterior, arrancando as atividades letivas de forma faseada. Ontem, começou começaram as aulas para as crianças do pré-escolar e para os alunos dos primeiro ao quinto anos, seguindo-se esta terça-feira os restantes anos, com exceção do secundário, que arranca a 21 de setembro. Entre os 671 alunos, 92 são estrangeiros de 13 nacionalidades, sobretudo do Brasil, com 40 alunos, 16 de Angola e 14 de Cabo Verde. No secundário estão matriculados 169 alunos, dos quais 108 no ensino profissional e 61 no regular. A autarquia reforçou o número de assistentes operacionais e tem procedimentos de recrutamento em curso para responder às necessidades identificadas pelo agrupamento. Mais notícias daqui a uma hora. Continua desse lado. Tenha um bom dia.
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0: E a Meteo Abrantes diz-nos que neste momento na nossa cidade estão 19 graus.
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1: E agora já são 9 horas e 46 minutos.
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0: Já só faltam 5 minutos para as 10 da manhã. Nós ficamos por aqui nesta primeira hora. Voltamos logo a seguir às 10 para mais uma hora do 9 e Picos aqui na tarde da Rádio dos Bons Velhos Tempos. Até às 13, 9 e Picos na tarde com Carlos Aparício. Bom dia.
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6: Tagem da Rádio dos Bons Velhos Tempos. Bom dia, passam 4 minutos das 10 da manhã.
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6: Segunda hora do 9 e Picos desta terça-feira. Seja mais uma vez muito bem-vindo. Já sabe que por aqui houve grandes recordações. Só aqui na Tagem consegue ouvir músicas que já não ouvia na rádio há muitos, muitos anos. Muita música, muitas recordações, informação. É tudo o que tenho para lhe dar nesta manhã de terça-feira. Daqui mais um pouquinho, por volta das 10:15, temos as histórias da nossa história com a Isilda Jana. Deixe ficar por aí, vai ver que vai mesmo valer a pena passar amanhã com um 9 e Picos aqui na Tágil, a rádio dos bons velhos tempos. www.radiotágil.pt é onde nos pode acompanhar a par e passo. Bom dia, boa terça-feira.

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0: As aparições na Cova de Iria ocorreram em 1917. Três pastorinhos, Lúcia, Francisco e Jacinta, relataram ter visto a Virgem Maria em cima de uma azinheira. A partir deste relato, há toda uma história que se abre e vai dar origem ao Santuário de Fátima, um dos locais de culto mais conhecidos do mundo. Na época, a história das aparições de Fátima foi popularmente muito bem aceita, apesar do regime republicano da altura ser bastante hostil ao fenómeno. A partir deste acontecimento, multiplicam-se pelo território português fenómenos de falsas aparições. Vítor Catarino, no seu livro Rua da Ladeira, Beira Baixa, Mação, relata uma dessas histórias que se passou no concelho de Mação. Lá para os lados de Chão de Cotes, começou a constar que Nossa Senhora tinha aparecido uma mulher do campo. Ao tomar conhecimento da mesma, o padre da freguesia, o padre João, fez o seu relatório às entidades competentes que decidiram confirmar a informação. Para tal, foram ao local da aparição, uma casa humilde, de teto baixo e a cheirar a mofo. No local havia um altar com jarras de flores e dois castiçais com velas, junto do qual estavam sentados um rapaz e duas velhas que rezavam o terço. Do lado direito, junto ao altar, estava ajoelhada a vidente. E segundo o relato descrito por Vítor Catarino, uma mulher quarentona que, de cabelos compridos e desalinhados, falava com alguém que supostamente estaria em cima do escaparate, tratando-a por Minha Nossa Senhora. O monólogo aumentava de intensidade para convencimento do grupo do padre João, mas do lado da parede não vinha sinal nenhum, até que o vigário pediu à vidente um esforço para que algo acontecesse. E ela, matreira, respondeu: "Os senhores não estão a ver Nossa Senhora porque não acreditam." E em simultâneo diz ao filho: "Ó, trocado, pega lá na santa." O moço, já ensaiado, levantou-se do banco e fez com os braços um gesto sem trambelho, como se estivesse a agarrar qualquer coisa, e disse: "E não posso, mãe, que ela pesa a bruta." O padre e as restantes autoridades abandonaram a casa. A história, e a história constitui até hoje, uma emblemática caricatura das eternas anedotas contadas de geração em geração. Sobre o mesmo tema, ficamos a conhecer uma outra história na revista Zara, número 31. Conta-se aí que nos anos 40, um grupo de indivíduos do Rocio lançou a ideia de que Nossa Senhora tinha aparecido na cabeça do caneiro. Chegaram mesmo a comprar uma imagem de Nossa Senhora de Fátima e planearam construir no local uma capela. As autoridades locais descobriram o logro e impediram o projeto, e os seus promotores foram presos. A imagem foi escondida e algum tempo depois acabou por ser adquirida por Júlia Horta, uma pegacha que a doou à Igreja do Pego, onde ainda hoje se encontra. Estas são duas das histórias de aparições de Nossa Senhora que se contam por aqui, e com um desfecho bem diferente daquela outra que fala de uma senhora mais brilhante que o sol, aparecida a três crianças na Cova de Iria em 1917.
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0: 10h36, hora de notícias na Tágide.
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3: Muito bom dia. Mais de 800 operacionais combatiam ainda há minutos dois incêndios rurais no concelho de Proença Nova, segundo a Autoridade Nacional de Emergência e Proteção Civil. De acordo com a fonte do Comando Subregional da Beira Baixa, um dos incêndios deflagrou às 16h05 desta segunda-feira em Alvito da Beira e Sobreira Formosa e às 19h26 começou o fogo em Atalaia. O presidente da Câmara de Proença Nova disse que os incêndios continuam ativos hoje de manhã, havendo danos a registar em barracões, palheiros e arrecadações na floresta. Não ardeu nenhuma habitação, mas arderam arrecadações e barracões. Há danos na floresta, mas não temos registro de nenhuma habitação e nem há feridos a registar, indicou João Lobo. O autarca adiantou ontem à noite que houve momentos difíceis na povoação de Cerejeira, com o fogo a chegar muito perto das casas. Nesta fase, a situação está, de acordo com o trabalho que foi feito durante a noite e princípio da manhã, mais calma, mas não está consolidada. A expectativa é que ainda durante a manhã se possa consolidar o perímetro, disse João Lobo. O incêndio em Alvito da Beira e Sobreira Formosa mobilizava há minutos 632 operacionais com o apoio de 203 veículos. O fogo em Atalaia mobilizava 199 operacionais com o auxílio de 68 veículos. Os municípios do Médio Tejo querem integrar o projeto piloto que o Governo prepara para controlar a população de javalis, um problema que, com diferentes níveis de gravidade, preocupa toda a região. Há concelhos que têm uma situação mais grave do que outros, no entanto, é uma preocupação geral no âmbito do Médio Tejo, afirmou Manuel Jorge Valamatos, acrescentando que a Comunidade Intermunicipal do Médio Tejo manifestou ao Governo a disponibilidade para integrar o projeto piloto. Os 11 municípios que integram acima do Médio Tejo assumiram uma posição conjunta depois de conhecerem a intenção do Governo de lançar projetos-piloto para regular a densidade da espécie. Segundo Valamatos, presidente da CIM e também da Câmara de Abrantes, os municípios, embora com problemas de diferente dimensão, estão disponíveis para participar nas medidas que venham a ser desenvolvidas. Estamos a colocar-nos à disposição do Governo para que o Médio Tejo possa integrar esses programas-pilotos, afirmou. O presidente da CIM disse desconhecer ainda as medidas concretas, os territórios que serão abrangidos e as regras do programa. Questionado sobre a disponibilidade do Médio Tejo para se assumir como território piloto e colaborar na construção de um modelo que possa ser aplicado noutras regiões, Valamatos confirmou a abertura dos municípios para participar nesse processo. O ministro da Agricultura e Mar, José Manuel Fernandes, anunciou recentemente que o Governo está a preparar um projeto piloto que prevê uma compensação financeira por cada javali abatido em zonas onde seja identificada uma população excessiva, não tendo ainda sido divulgado o valor, os territórios abrangidos e as regras. Em Mação, a Câmara e associações de caçadores decidiram preparar um plano para reduzir a população de javalis, admitindo o município financiar medidas como apoios a matilhas e licenças e soluções para armazenamento e escoamento dos animais abatidos. No Sardual, a Câmara agendou para 29 de setembro uma reunião do Conselho Sinergético Municipal com o Instituto da Conservação da Natureza e das Florestas e associações de caçadores, perante aquilo que o presidente da autarquia, Pedro Rosa, classificou como um aumento exponencial da população de javalis. No Conselho de Abrantes, Manuel Jorge Valamatos disse que a situação se mantém com avistamentos pontuais dos animais em zonas urbanas. O estado de degradação de antigos espaços industriais no centro de Alfarrede e o futuro do antigo cinema foram levados à reunião da Câmara de Abrantes pelo vereador do PSD, João Morgado. João Morgado afirmou ter sido abordado por moradores preocupados com o estado de degradação de antigas infraestruturas industriais existentes naquela zona e algumas das quais, segundo referiu, poderão colocar em causa a via pública e propriedades vizinhas. O vereador considera que os instrumentos existentes, nomeadamente a área de reabilitação urbana, Madalena não estão a ser suficientes para responder às necessidades de revitalização do centro de Alfarede. João Morgado recuperou ainda o projeto de recuperação do antigo cinema de Alfarede, considerando que a reabilitação daquele imóvel poderia funcionar como elemento dinamizador de toda a zona.
4: Particularmente em Alfarede, vários cidadãos que residem naquela zona têm demonstrado a sua preocupação, por várias vezes até, pelo estado de degradação de algumas infraestruturas industriais, que eram infraestruturas industriais e que agora apresentam um grande estado de degradação e que põem em causa não só a via pública, mas os pertences e a propriedade privada de outros, de outras pessoas que ali residem. E isto leva-me a questionar, é certo que existem as ARUs para a reabilitação dos centros históricos, mas, no meu entender e no nosso entender, as ARUs não estão a ser suficientes para aquilo que é a necessidade de revitalizar os centros históricos, e nomeadamente aqui o de Alfarede. E recordo que houve uma proposta e uma promessa de requalificar, reconstruir, dar uma nova vida ao cinema de Alfarede, que poderia ser um impulso também para a requalificação do centro histórico de Alfarede, e não só perceber em que estado está essa promessa, mas também perceber se existe algum projeto, alguma ideia, uma vertente, uma linha, uma política que pretenda dinamizar o centro histórico de Alfarede.
3: Apesar dos problemas existentes, o Presidente da Câmara mostrou-se otimista contra o futuro daquela zona, considerando Alfarede uma das áreas do concelho com maior potencial para uma recuperação mais rápida. Manuel Jorge Valamatos apontou como fatores de dinamização a proximidade da Escola Superior de Tecnologia de Abrantes e do Parque de Ciência e Tecnologia, que, na sua perspectiva, podem contribuir para aumentar a procura e o investimento naquela área. Quanto ao antigo cinema, o Presidente explicou que o processo tem sido dificultado pela existência de dezenas de proprietários.
5: Acho que Alfarede padece daquilo que outros centros históricos padecem. Temos muitos problemas de privados na gestão dos seus patrimónios e existem algumas situações em que de facto está em perigo a coabitabilidade, o viver em comunidade, as questões de saúde pública, algumas vezes, por outras mesmo de segurança. Todas as situações que merecem essa consideração, é importante que cheguem também ao Gabinete de Proteção Civil para nós notificarmos os proprietários nesse sentido, e isso fazemos sempre. O Centro Histórico de Alfarede é das zonas do concelho onde a probabilidade da própria ARU e onde o futuro é mais promissor de forma mais rápida. A Escola Superior de Tecnologia, o Parque de Ciência e Tecnologia impulsiona o desenvolvimento daquela zona ali de forma muito apetecida. O Cineteatro São Pedro, como sabe, tem dezenas de proprietários. Nós tivemos dificuldade de chegar a uma abordagem a este propósito. A lei também mudou, promove aqui alguma facilidade na articulação. Vamos novamente, iniciaremos também esse processo de contactos.
3: Fica assim, novamente em cima da mesa, a possibilidade de encontrar uma solução para o antigo cinema, apontado pelo PST como um possível elemento âncora para a revitalização do centro de Alfarede. O reitor da Universidade Politécnica de Porto Alegre, Luís Louro, alertou que as infraestruturas da instituição já não são suficientes para suportar todos os alunos, estando em curso um projeto de ampliação para dar resposta. O ano passado já aconteceu e este ano volta a acontecer. As infraestruturas que a instituição tem já não são suficientes para suportar todos os alunos. A verdade é esta, disse Luís Louro, que falava à margem da cerimónia de boas-vindas aos novos alunos da Universidade Politécnica no campus politécnico da instituição, espaço com 13 hectares urbanizáveis. Explicou que está em curso o alargamento das instalações, fator que considera fundamental para receber estudantes. Para fazer face ao problema, o reitor da Universidade Politécnica de Porto Alegre recordou que a instituição já transformou o auditório dos serviços centrais e a sala de atos em salas de aulas por falta de espaços. Luís Louros recordou ainda que nos últimos 8 anos a instituição passou de 1.700 780 alunos para 3.500 alunos. O reitor da UPP agradeceu ainda o apoio dos municípios de Porto Alegre e Elvas para acolher estudantes nas respectivas cidades e indicou que já foram investidos cerca de 5 milhões de euros, dois dos quais suportados pela Universidade para a criação de camas para acolher alunos em Porto Alegre. Adiantou também o reitor que em Porto Alegre têm disponíveis cerca de 600 camas e irão inaugurar mais 100 em breve. O Sporting de Braga voltou ontem às vitórias na Primeira Liga ao vencer em casa por 1-0 o Estoril Praia, que após a sexta jornada continua sem vitórias. O dinamarquês Jonas Wind, aos 83 minutos, marcou o golo da vitória dos bracarenses, 20 minutos depois dos canarinhos terem ficado reduzidos a 10 jogadores por expulsão do defesa central Ferro por acumulação de cartões amarelos. O Sporting de Braga subiu ao 7º lugar com os mesmos 10 pontos do Arouca e do Estrela da Amadora, com quem tinha perdido por 2-1 em Alverca, mas com um jogo a menos, enquanto o Estoril Praia permanece no 17º e penúltimo posto com 2 pontos. Para já é tudo. Quanto a notícias, continue connosco. Bom dia, boa terça-feira.
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0: Continuação de um excelente dia na companhia da Tágido. Passam agora 47 minutos das 10 da manhã.
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0: Já só faltam 6 minutos para as 11 da manhã. Nós voltamos logo a seguir às 11 para mais uma hora do 9 e Picos, claro está. Bom dia, até já.
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4: Horas e 3 minutos. 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

assim para a terceira hora do 9 e Picos desta terça-feira. Seja muito bem-vindo. Eu sou o Carlos Aparício e estou consigo ainda até à 1 da tarde, à altura em que chega a informação aqui na Rádio dos Bons Velhos Tempos. Bom dia. Obrigado por nos escolher para a sua companhia desta terça-feira.

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0: 16 minutos passados depois das 11 da manhã, está com o 9 e picos aqui na emissão da Tágede, a rádio dos bons velhos tempos. Eu sou o Carlos Aparício e já sabe que lhe faço companhia todos os dias, de segunda a sexta-feira, entre as 9 e a 1 da tarde. Continua a ter connosco uma grande manhã.
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0: E seguimos em frente nesta edição de terça-feira do Nove Picos, aqui na Tágide. Agora vamos ouvir o Daniel Vieira com os Dias da História. O Daniel Vieira traz-nos todos os dias um acontecimento histórico que aconteceu neste mesmo dia, mas num outro ano, numa outra altura da nossa existência. Ficamos então agora com o Daniel Vieira e os Dias da História.
2: Os Dias da História, um acontecimento histórico por cada um dos 365 dias do ano. Os Dias da História, uma compilação de Paulo Jorge de Sousa Pinto, com edição de Daniel Vieira. 15 de setembro, 1254, nascimento de Marco Polo. Marco Polo é seguramente um dos viajantes mais célebres de toda a história mundial. Atribui-se tradicionalmente a data do seu nascimento a este dia, embora não haja prova documental que o confirme. Era natural de Veneza e provinha de uma família de mercadores com experiência em contactos e negócios asiáticos. Em 1271, com 17 anos, Marco acompanhou o pai e o tio, Niccolò e Maffeo Polo, numa longa jornada pela Ásia Central e pela China, por onde andou cerca de 24 anos. O objetivo de Niccolò e Maffeo Polo era o de estabelecer contactos diplomáticos formais entre a Europa Católica e a China Mongol. Marco acabou por ficar ao serviço do imperador Kublai Khan durante vários anos e foi no decorrer das suas funções como delegado imperial que conheceu o interior da China e terá viajado, entre outras paragens, até à atual Birmânia. Marco regressou à Europa em 1295. A viagem foi provavelmente feita por via marítima, passando pelo Sudeste Asiático e Índia até Hormuz, seguindo depois por terra até Constantinopla e daí até Itália. Diz-se que quando chegou a Veneza, ninguém o reconheceu devido aos trajes que envergava e ao tempo que decorrera desde a sua partida. Pouco depois foi capturado pelos genoveses, que estavam então em guerra com Veneza. No seu cativeiro, Marco Polo contou as suas aventuras a um companheiro de cela chamado Rusticello de Pisa, que redigiu o que veio a ser conhecido como o Livro de Marco Polo, ou Livro das Maravilhas, no qual ficaram registadas as informações da sua viagem. O Livro de Marco Polo foi repetidamente copiado e mais tarde impresso e difundido por toda a Europa. Marco Polo não foi o único europeu da Idade Média a viajar pela Ásia Central e pela China, mas foi certamente o mais célebre. Apesar de conter dados geográficos, económicos e sociais corretos, a obra possui igualmente muitas informações duvidosas, misturadas com mitos e histórias fantásticas que inflamaram a imaginação dos europeus dos séculos posteriores. Os Dias da História.
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0: E chegados à meia hora, está, portanto, no momento certo para lhe trazer algumas notícias aqui na Tágide.
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3: Muito bom dia. A proibição de veículos pesados sem destino às cidades do Porto ou de Vila Nova de Gaia na via de sintonia interna, a VCI, entre as 7 e as 21 horas dos dias úteis, entrou hoje em vigor. Esta medida, que pretende aliviar o trânsito nesta artéria, aplica-se a veículos de mercadorias com peso bruto superior a 3.500 kg, 3 ou mais eixos e altura igual ou superior a 1,1 metros, medida na vertical do primeiro eixo. De acordo com informação disponibilizada pela Câmara do Porto, existem exceções a esta proibição. Os veículos abrangidos, que tenham como origem ou destino os municípios do Porto ou de Vila Nova de Gaia, para operações de carga ou descarga nesses municípios, poderão circular na VCI desde que estejam previamente habilitados através da plataforma digital disponibilizada pelos respectivos municípios. Foi instalada nas vias de entrada da VCI sinalização vertical a indicar esta proibição. A fiscalização está a ser feita pela PSP e GNR em articulação com os municípios e demais entidades responsáveis. Como alternativa à proibição de pesados na VCI, há a CREP, a Circular Regional Exterior do Porto, e há a 41, que está isenta de portagens desde o início do ano. A Unidade Local de Saúde de Castelo Branco alertou para a presença no concelho do mosquito transmissor de doenças como dengue, zika e chikungunya. Em comunicado divulgado nas suas redes sociais, a OLS de Castelo Branco explicou que a presença do mosquito foi detectada no concelho através da rede de vigilância de vetores desenvolvida pelo Instituto Nacional de Saúde Dr. Ricardo Jorge e pela Direção-Geral de Saúde, com colaboração da Unidade de Saúde Pública. Os mosquitos desta espécie, também conhecidos por mosquito tigre, podem ser portadores de vírus causadores de doença na população. No entanto, até ao momento não foram detectados quaisquer mosquitos infectados por vírus no território nacional, vincou. Segundo a informação disponibilizada, o caso está ainda em investigação por parte de várias entidades ligadas à saúde pública, tendo sido já implementado um reforço do plano de resposta para a monitorização deste mosquito, com aplicação das medidas necessárias para evitar a multiplicação deste mosquito, que deposita os seus ovos em pequenos reservatórios de água estagnada. A OLS de Castelo Branco apela à participação da população. Neste âmbito, recomenda a limpeza, esvaziamento ou eliminação de pequenos reservatórios de água estagnada, como vasos, baldes, jarras, pneus, latas e outros resíduos sólidos abandonados que acumulem água. Pede-se ainda que sejam tapados os reservatórios de água estagnada e que se proceda à limpeza e tratamento da água das piscinas, recomendando-se também a sua cobertura quando não estão a ser utilizadas. A limpeza de caleiras e outros locais onde possa acumular-se água e o encerramento dos contentores do lixo são outros dos aspectos a ter em consideração. A gestão da Zona Livre Tecnológica de Energias Renováveis de Abrantes deverá passar da Direção-Geral de Energia e Geologia para o Tagus Valley. A decisão foi anunciada ontem pela Ministra do Ambiente durante uma visita ao Conselho. A transferência será concretizada através de um protocolo com a DGEG, a entidade à qual a legislação atualmente atribui a gestão da Zona Livre Tecnológica. Maria da Graça Carvalho revelou ainda que deverá ser reservada para este projeto uma parte da capacidade disponível de ligação à rede elétrica. A medida poderá ser aprovada através de um despacho e é considerada essencial para a instalação e demonstração de novos projetos tecnológicos.
4: Nós fizemos uma consulta pública, tivemos 62 participações, cada uma delas com vários contributos, e portanto estamos a incorporar e a analisar cada um desses contributos. Está a demorar um pouco mais do que era para sair hoje, e, portanto, mas vai sair das próximas semanas. E portanto muito rapidamente teremos esse problema resolvido. Ficou hoje aqui também decidido que haverá uma parte que será atribuído à Zona Livre Tecnológica. E isto é muito importante porque a Zona Livre Tecnológica, se tiver acesso à rede elétrica, com terreno disponível, com água disponível, e com o know-how que existe nesta região, tanto do ponto de vista técnico como do ponto de vista da engenharia, o conhecimento nas áreas de energia, nas áreas de metalomecânica, poderá ser aqui fatores importantíssimos para o desenvolvimento desta zona livre tecnológica. Também ficou acordado que a gestão desta zona livre tecnológica, que está com a DGEG, no decreto de lei é atribuída à DGEG, vamos fazer um protocolo para passar aqui para localmente para este centro, para o Tagus Valley.
3: Durante a visita à governante, a informar também que o processo do ponto de injeção na rede submetido à consulta pública recebeu então 62 participações, cada uma com vários contributos. A análise atrasou a decisão inicialmente prevista, mas a ministra garantiu que o documento final será divulgado nas próximas semanas. A ministra do Ambiente considerou então que Abrantes reúne 4 fatores escassos no mundo para captar novos investimentos: acesso à rede elétrica, à água, terrenos industriais e conhecimento técnico e de engenharia, e defendeu que devem ser aproveitados para criar riqueza e emprego. Há vários projetos que se candidataram a esta zona de grande procura energética, incluindo os 2 centros de dados que já têm o acesso aprovado à rede, mas candidataram-se a maior capacidade. A governante alertou para a necessidade de acelerar os novos investimentos. Ora, se Abrantes tem as condições todas, poderá ser aposta para uma das 6 zonas empresariais estratégicas que o Governo não quer construir no país. A pergunta foi feita pela Antena Livre e a resposta foi esta.
5: Pode haver aqui um dos 6 parques empresariais estratégicos que o Governo quer definir para o país, com isso, todas estas condições?
4: Não, isso é uma decisão que está com o Sr. Ministro da Economia e não quero ser considerações à volta disso, mas seja com parque tecnológico ou com a zona livre tecnológica, o facto é que tem que se aproveitar estes 4 fatores para atrair investimento e investimento industrial, que crie postos de trabalho e crie riqueza, porque esses são que, na verdade, criam mais riqueza e mais postos de trabalho. E, portanto, há também aqui os planos de ter 2 centros de dados, que são importantes, mas não menosprezar a parte industrial, porque a parte industrial, em princípio, é aquela que ainda cria mais riqueza e mais postos de trabalho do que dos centros de dados.
3: Na visita a Abrantes, a ministra abordou ainda outros assuntos com o presidente da Câmara de Abrantes, entre eles a reconversão da Central do Pego, novos projetos de energias renováveis e centros de dados, a Zona Livre Tecnológica, a mini hídrica do açude insuflável e a recuperação das linhas de água afetadas pelos temporais. Estes são assuntos que iremos desenvolver ao longo da semana. O novo ano letivo iniciou-se no Conselho de Mação com um ligeiro aumento do número de alunos e a disponibilização pela Câmara da escola virtual a todos os estudantes durante os próximos 3 anos. A vereadora da Educação, Wanda Serra, confirmou que há mais alunos do que no ano letivo passado e disse que num concelho com as características demográficas de Mação é um dado que naturalmente valorizamos, destacando a escola virtual como a principal novidade deste ano. A medida dará aos 671 alunos e aos professores do Agrupamento de Escolas Verde Horizonte de Mação acesso durante 3 anos a conteúdos digitais, vídeos, exercícios e ferramentas de apoio ao estudo e às aulas. Todos os alunos do pré-escolar até ao secundário, incluindo o ensino profissional, vão ter acesso, tal como os alunos que venham a efetuar matrícula e todos os professores, explicou Wanda Serra. O presidente da Câmara Municipal, José Fernando Martins, defendeu por sua vez que a plataforma não substitui os livros nem as fichas ficha de trabalho, mas permite dar a todos uma caixa de ferramentas à qual apenas alguns tinham acesso até agora. O agrupamento, que recebeu os professores na quarta-feira e o pessoal não docente na sexta-feira, iniciou o ano letivo 2026-27 com mais 7 alunos do que no ano anterior, arrancando as atividades letivas de forma faseada. Ontem começaram as aulas para as crianças do pré-escolar e para os alunos dos primeiro ao quinto anos, seguindo-se esta terça-feira os restantes anos, com exceção do secundário, que arranca a 21 de setembro. Entre os 671 alunos, 92 são estrangeiros de 13 nacionalidades, sobretudo do Brasil, com 40 alunos, 16 de Angola e 14 de Cabo Verde. No secundário estão matriculados 169 alunos, dos quais 108 no ensino profissional e 61 no regular. A autarquia reforçou o número de assistentes operacionais e tem procedimentos de recrutamento em curso para responder às necessidades identificadas pelo agrupamento. Mais notícias daqui a uma hora. Continua desse lado. Tenha um bom dia.
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0: A Meteo Abrantes informa que neste momento lá fora estão 24 graus.
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0: RadioTâmega.pt é a frequência certa para nos ouvir, que é, como quem diz, o sítio certo na internet para ouvir a rádio dos bons velhos tempos. Eu sou o Carlos Aparício e está a ouvir o 9 e Picos. Tenha uma excelente manhã na nossa companhia.
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0: passar cantando. E já só faltam 15 minutos para o meio-dia. 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
1: Vamos saber o que prevê o Instituto Português do Mar e da Atmosfera no que respeita à meteorologia para terça-feira, 15 de setembro. Previsão de céu pouco nublado ou limpo, apresentando-se muito nublado no litoral norte e centro até ao fim da manhã, nebulosidade que poderá persistir em alguns locais da faixa costeira ao longo do dia. Vento fraco a moderado, até 30 km hora, mas superando por vezes forte, até 40 km hora nas terras altas a partir da tarde. Neblina ou nevoeiro matinal em alguns locais do litoral norte e centro, pequena descida da temperatura mínima e descida da máxima mais significativa no litoral norte e centro. E as máximas previstas são de 24 graus para o Porto, 27 para Coimbra, 29 para Lisboa, Tomar e Vila de Rei, 30 para Constância, Sardual, Torres Novas e Vila Nova da Barquinha, 31 para Santarém, Abrantes e Entroncamento, 32 para Mação e 34 para Faro.

0: neste momento faltam 6 minutos para o meio-dia. Eu deixo-vos com mais música da boa. Volto depois do sinal horário para a última hora do 9 e Picos desta manhã. Até já!
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5: Meio-dia e 4 minutos, seja mais uma vez bem-vindo à emissão da Tágide.
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5: Quarta e última hora do Nove Picos desta terça-feira. Seja muito bem-vindo. Vai ter ainda muita música até à uma da tarde. Eu sou o Carlos Aparício. Este é o Nove Picos, que lhe faz companhia de segunda a sexta-feira, entre as 9 e as 13. Bom dia. Seja muito bem-vindo.

0: Se só agora entrou em radiotagir.pt, saiba que está no ar o 9 e Picos. Este é o programa da manhã aqui na Rádio dos Bons Velhos Tempos. Eu sou o Carlos Aparício, estou consigo todos os dias, de segunda a sexta-feira, entre as 9 e a 1 da tarde. Seja muito bem-vindo e obrigado por nos ter escolhido para a sua companhia.
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0: Na nossa cidade estão 25 graus. Esta é uma informação da Meteobrantes.
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1: Vamos saber o que prevê o Instituto Português do Mar e da Atmosfera no que respeita à meteorologia para terça-feira, 15 de setembro. Previsão de céu pouco nublado ou limpo, apresentando-se muito nublado no litoral norte e centro até ao fim da manhã, nebulosidade que poderá persistir em alguns locais da faixa costeira ao longo do dia. Vento fraco a moderado, até 30 km/h, mas superando por vezes forte, até 40 km/h nas terras altas a partir da tarde. Neblina ou nevoeiro matinal em alguns locais do litoral norte e centro, pequena descida da temperatura mínima e descida da máxima mais significativa no litoral norte e centro. E as máximas previstas são de 24 graus para o Porto, 27 para Coimbra, 29 para Lisboa, Tomar e Vila de Rei, 30 para Constância, Sardual, Torres Novas e Vila Nova da Barquinha, 31 para Santarém, Abrantes e Entroncamento, 32 para Mação e 34 para Faro. Olá, olá, si que está aí desse lado na companhia da Rádio Tágede. Espero que esteja a gostar e bom trabalho, se for o seu caso.
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0: E agora já passam 48 minutos do meio-dia.
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0: E estamos assim quase no final da edição de hoje do 9 Picos, o programa da manhã da TAGED. Falta uma meia dúzia de minutos para a hora certa, tempo de lhe dizer até amanhã e sugerir que continue a ouvir a emissão da TAGED. Pela minha parte, fico por aqui, estou de regresso amanhã, claro, às 9 Picos. Obrigado por ter ficado desse lado comigo, beijinhos e abracinhos, tenha um excelente dia.
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3: 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É bom saber que escolheu a Rádio Tágide para ficar consigo. De segunda a sexta-feira, sou eu, Lourdes Gonçalves, quem lhe traz todas as músicas dos bons velhos tempos.

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0: E estamos em Abrantes a emitir para todo o mundo. É com muito gosto que estou aqui, diariamente, a tentar fazer-lhe a melhor companhia.
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0: Muito boa tarde. Ministra do Ambiente esteve em Abrantes e abordou temas relacionados com a Central do Pego e projetos que se candidataram a esta zona de grande procura energética. PSD leva à reunião de Câmara de Abrantes degradação de antigos espaços industriais no centro de Alfarrede e o futuro do antigo cinema. Em antena desportiva conhecemos os resultados e reações da segunda e terceira jornadas do INCUP, a taça da Conselhia de pré-época do Inatel. Esta terça-feira, na informação Antena Livre, ouvimos a opinião de Alexandra Simão. Estes são temas em destaque na edição, que começa agora.
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0: A gestão da Zona Livre Tecnológica de Energias Renováveis de Abrantes deverá passar da Direção-Geral de Energia e Geologia para o Tagus Valley. A decisão foi anunciada ontem pela Ministra do Ambiente durante uma visita ao Conselho. A transferência será concretizada através de um protocolo com a DGEG, entidade à qual a legislação atualmente atribui a gestão da Zona Livre Tecnológica. Maria da Graça Carvalho revelou ainda que deverá ser reservada para este projeto uma parte da capacidade disponível de ligação à rede elétrica. A medida poderá ser aprovada através de um despacho e é considerada essencial para a instalação e demonstração de novos projetos tecnológicos. O Jerónimo Beljores acompanhou a visita de Maria da Graça Carvalho, que prestou declarações no Tagus Valley.
2: O Governo vai entregar ao Tagus Valley a gestão operacional da Zona Livre Tecnológica de Abrantes. O anúncio foi feito pela Ministra do Ambiente e Energia, Maria da Graça Carvalho, durante uma visita ao Conselho. A gestão pertence atualmente à Direção-Geral de Energia e Geologia, mas deverá passar para o Parque de Ciência e Tecnologia através de um protocolo.
3: Também foi acordado que a gestão desta zona livre tecnológica, que está com a DGEG, no decreto de lei é atribuída à DGEG, vamos fazer um protocolo para passar aqui para localmente para este centro, para o Tagus Valley.
2: Outra das decisões anunciadas é a reserva de parte de capacidade elétrica disponível do Pego para os projetos da Zona Livre Tecnológica. A medida deverá ser concretizada através de um despacho do Governo de forma simples.
3: Eu acho que a Zona Livre Tecnológica, e estava aqui a ver com o Sr. Secretário de Estado, nós através de um despacho simples podemos atribuir também um pouco da capacidade à Zona Livre Tecnológica, da capacidade de ligação à rede, portanto, para ter também a energia, a água, o terreno e o know-how, e aqui a proximidade do novo know-how, que já não é tanto o know-how do mexer, mas é o know-how mais da biotecnologia, das tecnologias de informação, e esta mistura e esta proximidade aproveitar para ter aqui projetos e ser muito criterioso nesses projetos, porque estes valores que têm são raros, mesmo a nível internacional.
2: O chamado leilão do PEG, destinado à atribuição de capacidade que ficou disponível com o encerramento da central a carvão, recebeu várias participações durante uma consulta pública. A análise dos contributos atrasou a decisão, inicialmente prevista para esta altura. O resultado deverá ser conhecido nas próximas semanas. Depois de reservada uma parcela para a Zona Livre Tecnológica, a restante capacidade poderá ser disputada por produtores e grandes consumidores de energia. O Presidente da Câmara Municipal de Abrantes, Manuel Jorge Vala Matos, fez um balanço positivo da visita e destacou os temas analisados nas reuniões com a Ministra e com o Secretário de Estado da Energia.
4: O que é verdade é que hoje foi um dia muito importante. Como sabem, o encerramento da central a carvão teve um impacto económico enorme no nosso concelho e na nossa região. O mundo da descarbonização está aí a todo o tempo. E tem, pelo facto de termos um ponto de injeção, temos de facto aqui uma grande oportunidade de desenvolvimento. Pois, por outro lado, também há aqui ainda um reflexo muito significativo com os prejuízos da Depressão Christine e das cheias, que dizem respeito ao Ministério do Ambiente, nomeadamente a reposição das linhas de água que foram severamente afetadas, particularmente pelas cheias. O futuro de quer das energias renováveis, mas, e obviamente projetos de produção de energia, mas também, pelo facto de termos o ponto de injeção, de projetos que precisam muito de energia, que precisam muito de água, quer data centers, mas também quer projetos industriais. E depois esta questão das linhas de água, e no fundo, e também outros recursos, nomeadamente e particularmente a questão da mina hídrica no açude, que foi também aqui um tema central. Portanto, foram diversos os temas das nossas conversas. A reunião foi repartida em dois momentos. Um primeiro momento mais para as calamidades, a recuperação de linhas de água, as questões ambientais, a mina hídrica, mais nesse sentido. E uma segunda reunião aqui no Parque Ciência e Tecnologia, onde desta reunião saiu dois aspectos muito importantes. Primeiro, como sabem, a DGEG é a entidade que é supostamente gestora da Zona Livre Tecnológica, e ficou aqui afirmado que o Ministério do Ambiente lançará um acordo com o Parque Ciência e Tecnologia para que possa a DGEG delegar no Parque Ciência e Tecnologia a constituição de uma equipa capaz de gerir e operacionalizar as zonas livres tecnológicas. Teremos três polígonos com energia, com espaço, com terrenos disponíveis, com água e também com aquilo que a Sra. Ministra diz, e bem, que é preciso ainda aproveitar o grande poder do conhecimento, sobretudo da metalomecânica, das questões relacionadas com o processo de produção de energia. Portanto, há aqui ainda muito know-how que temos que saber aproveitar. Por outro lado, também ficou aqui presente, e uma decisão também da intervenção do Sr. Secretário de Estado, de que o ponto de injeção possa, uma parte do ponto de injeção, estar afeta a esta zona livre tecnológica. Portanto, desse ponto de vista também foi muito importante esta segunda reunião aqui, para definir um conjunto de estratégias tendentes a que a zona livre tecnológica possa avançar e que também seja motor e impulsionadora do nosso desenvolvimento.
2: Sobre o leilão do PEG, Manuel Jorge Valamados considera que a disponibilidade de um ponto de ligação à rede representa uma oportunidade para o desenvolvimento económico do concelho.
4: O potencial é o remanescente, sendo que há uma parte que ficará destinado à zona livre tecnológica, mas eu julgo que o remanescente tem um potencial incrível de atração, quer para aqueles que produzem energia, mas também, obviamente, para aqueles que precisam de energia. Nós estamos expectantes que este seja o momento, e hoje o dia e a presença da Sra. Ministra aqui, do Sr. Secretário de Estado, dá-nos esperança, porque hoje seja verdadeiramente o momento de arranque, da afirmação, quer dos projetos que estão em carteira e estão em desenvolvimento, quer de todos aqueles que venham para o território, para trazer, lá está, para trazer postos de trabalho, para criar dinâmica económica, para valorizar o território e que respeitem, obviamente, o nosso ambiente.
2: Maria da Graça Carvalho destacou quatro vantagens de Abrantes: energia, água, terrenos industriais e conhecimento técnico nas áreas da engenharia, energia e metalomecânica. Recursos que, segundo a Ministra, são escassos mesmo à escala internacional.
3: Em relação ao que eu disse no encerramento da central a Carvão do Pego, é que é importante os projetos concretizarem-se rapidamente, e não só o projeto de Endesa, mas também aqui a Zona Livre Tecnológica e todos os projetos da transição justa, para aproveitar o máximo possível o know-how e o conhecimento das pessoas desta região, não é? Porque se passar muito tempo, ou as pessoas reformam-se ou vão para outros sítios, e há aqui um conhecimento técnico, concreto, palpável, de engenharia e de fazer, que é importante, que é escasso, não existe em abundância, nem no país, nem no resto. Portanto, é um know-how muito específico e que é importante aproveitar, e é um valor acrescentado para esta região. E disse ao Sr. Presidente da Câmara que estamos, portanto, disponíveis e a fazer isso, já o fazemos, a ajudar a tirar partido desse know-how para que desenvolver aqui projetos de energia, tanto no âmbito da ZLT, da Zona Livre Tecnológica, como em geral. Portanto, estes quatro valores que a nível geral são escassos, que é acesso à rede elétrica, água, passa aqui o Tejo, know-how técnico e de engenharia e território industrial, todos eles são escassos a nível mundial, que existem ao mesmo tempo em Abrantes. Portanto, temos que criar as condições para tirar partido deles.
5: Sr. Ministro, pode haver aqui um dos 6 parques tecnológicos estratégicos, que parques empresariais estratégicos que o Governo quer definir para o país, com isso, todas estas condições?
3: Não, isso é uma decisão que está com o Sr. Ministro da Economia e não quero ser considerações à volta disso, mas seja com parque tecnológico ou com a zona livre tecnológica, o facto é que tem que se aproveitar estes 4 fatores para atrair investimento e investimento industrial, que crie postos de trabalho e crie riqueza, porque esses são o que, na verdade, criam mais riqueza e mais postos de trabalho.
2: A governante defendeu que os novos projetos devem avançar rapidamente para aproveitar a competência dos antigos trabalhadores da Central do Pego, antes que estes se reformem ou procurem emprego noutros territórios. A ministra reconheceu que Abrantes sofreu diretamente os efeitos económicos do encerramento da unidade a carvão.
3: Foi uma zona que foi particularmente afetada por esta transição tecnológica, por esta transição energética, para uma energia limpa, e ficou aqui muito concentrada o efeito negativo que essa transição pode ter, não é? Ela tem um efeito positivo para todo o mundo, para todo o país, em termos de lutas contra as alterações climáticas, em termos de qualidade do ar. É muito positivo, mas há sempre regiões que pagam, e por isso que pagam o preço, e portanto é preciso ajudar essas regiões. É isso que é a transição justa, mas tem que ser efetiva para que se crie aqui outros empregos, empregos limpos, sustentáveis.
2: Maria da Graça Carvalho afirmou que a transição energética produz benefícios ambientais para todo o país, mas não pode deixar para trás as regiões que suportam os seus maiores impactos. O objetivo, acrescentou, deve ser transformar a transição justa em investimento efetivo, riqueza e novos empregos sustentáveis em Abrantes.
0: Na visita a Abrantes, a ministra abordou ainda outros temas com o presidente da Câmara de Abrantes, entre eles os centros de dados e a mini hídrica do açude insuflável, assuntos que vamos desenvolver ao longo desta semana. Os municípios do Médio Tejo querem integrar o projeto piloto que o Governo prepara para controlar a população de javalis, um problema que com os diferentes níveis de gravidade preocupa toda a região. Há concelhos que têm uma situação mais grave do que outros, no entanto é uma preocupação geral no âmbito do Médio Tejo, afirmou Manuel Jorge Valamatos, acrescentando que a comunidade intermunicipal do Médio Tejo manifestou ao Governo a disponibilidade para integrar o projeto piloto. Os 11 municípios que integram a CIM do Médio Tejo assumiram uma posição conjunta depois de conhecerem a intenção do Governo de lançar projetos-piloto para regular a densidade da espécie. Segundo Valamatos, presidente da CIM e também da Câmara de Abrantes, os municípios, embora com problemas de diferente dimensão, estão disponíveis para participar nas medidas que venham a ser desenvolvidas. Estamos a colocar-nos à disposição do Governo para que o Médio Tejo possa integrar esses programas-piloto, afirmou. O presidente da CIM disse desconhecer ainda as medidas concretas, os territórios que serão abrangidos e as regras do programa. Questionado sobre a disponibilidade do Médio Tejo para se assumir como território piloto e colaborar na construção de um modelo que possa ser aplicado noutras regiões, Valamatos confirmou a abertura dos municípios para participar nesse processo. O ministro da Agricultura e Mar, José Manuel Fernandes, anunciou recentemente que o Governo está a preparar um projeto piloto que prevê uma compensação financeira por cada javali abatido em zonas onde seja identificada uma população excessiva, não tendo ainda sido divulgados os valores, os territórios abrangidos e as regras em mação. A Câmara e associações de caçadores decidiram preparar um plano para reduzir a população de javalis, admitindo o município financiar medidas como apoios a matilhas e também a licenças e soluções para armazenamento e escoamento dos animais abatidos no Cerdoal. A Câmara agendou para 29 de setembro uma reunião do Conselho Sinergético Municipal com o Instituto da Conservação da Natureza e das Florestas e associações de caçadores, perante aquilo que o presidente da autarquia, Pedro Rosa, classificou como um aumento exponencial da população de javalis. No Conselho de Abrantes, Valamatos disse que a situação se mantém com avistamentos pontuais dos animais em zonas urbanas. O estado de degradação de antigos espaços industriais no centro de Alfarede e o futuro do antigo cinema foram levados à reunião de Câmara Municipal de Abrantes pelo vereador do PSD, João Morgado. João Morgado afirmou ter sido abordado por moradores preocupados com o estado de degradação de antigas infraestruturas industriais existentes naquela zona, algumas das quais, segundo referiu, poderão colocar em causa a via pública e propriedades vizinhas. O vereador considera que os instrumentos existentes, nomeadamente a área de reabilitação urbana, não estão a ser suficientes para responder às necessidades de revitalização do centro de Alfarede. João Morgado recuperou ainda o projeto de recuperação do antigo cinema de Alfarede, considerando que a reabilitação daquele imóvel poderia funcionar como elemento dinamizador de toda a zona.
6: Tenho sido também abordado por municípios que residem no Centro Histórico de Alfarede e também a breve trecho poderemos falar aqui não só do Centro Histórico da cidade de Abrantes, mas também do Centro Histórico de Rocio Sul do Tejo, mas particularmente em Alfarede, vários cidadãos que residem naquela zona têm demonstrado a sua preocupação, por várias vezes até, pelo estado de degradação de algumas infraestruturas industriais que eram infraestruturas industriais e que agora apresentam um grande estado de degradação e que põem em causa não só a via pública, mas os pertences e a propriedade privada de outros, de outras pessoas que ali residem. E isto leva-me a questionar, é certo que existem as ARUs para a reabilitação dos centros históricos, mas, no meu entender e no nosso entender, as ARUs não estão a ser suficientes para aquilo que é a necessidade de revitalizar os centros históricos, e nomeadamente aqui o de Alfarede. E recordo que houve uma proposta e uma promessa de requalificar, reconstruir, dar uma nova vida ao cinema de Alfarede, que poderia ser um impulso também para a requalificação do Centro Histórico de Alfarede, e não só perceber em que estado está essa promessa, mas também perceber se existe algum projeto, alguma ideia, uma vertente, uma linha, uma política que pretenda dinamizar o Centro Histórico de Alfarede, dar-lhe uma nova vida, recuperar aqueles espaços e, sobretudo, transmitir às pessoas alguma segurança. Isto por um lado. E por outro, o que é que está a Câmara Municipal de Abrantes a fazer para chamar a atenção e a responsabilidade dos proprietários daqueles espaços devolutos que estão a colocar em perigo a propriedade privada e a saúde pública de algumas pessoas e de alguns dos moradores que vivem à volta desses espaços? Isto sobre o Centro Histórico de Alfarede.
0: Apesar dos problemas existentes, o Presidente da Câmara mostrou-se otimista quanto ao futuro daquela zona, considerando Alfarede uma das áreas do Conselho com maior potencial para uma recuperação mais rápida. Manuel Jorge Valamatos apontou como fatores de dinamização a proximidade da Escola Superior de Tecnologia de Abrantes e do Parque de Ciência e Tecnologia, que na sua perspectiva podem contribuir para aumentar a procura e o investimento naquela área. Quanto ao antigo cinema, o Presidente explicou que o processo tem sido dificultado pela existência de dezenas de proprietários.
7: Acho que Alfarede padece daquilo que outros centros históricos padecem. Temos muitos problemas de privados na gestão dos seus patrimónios e existem algumas situações em que, de facto, está em perigo a coabitabilidade, o viver em comunidade, as questões de saúde pública, algumas vezes, por outras, mesmo de segurança. Todas as situações que merecem essa consideração, é importante que cheguem também ao Gabinete de Proteção Civil para nós notificarmos os proprietários nesse sentido, e isso fazemos sempre. O Centro Histórico de Alfarede é das zonas do Conselho onde a probabilidade da própria ARU e onde o futuro é mais promissor de forma mais rápida. A Escola Superior de Tecnologia, o Parque de Ciência e Tecnologia impulsiona o desenvolvimento daquela zona ali de forma muito apetecida. O Cineteatro de São Pedro, como sabe, tem dezenas de proprietários. Nós tivemos dificuldade de chegar a uma abordagem a este propósito. A lei também mudou, promove aqui alguma facilidade na articulação. Vamos novamente, iniciaremos também esse processo de contactos.
0: Fica assim novamente em cima da mesa a possibilidade de encontrar uma solução para o antigo cinema, apontado pelo PSD como um possível elemento âncora para a revitalização do centro de Alfarede. O novo ano letivo iniciou-se no Conselho de Mação com um ligeiro aumento do número de alunos e a disponibilização pela Câmara da escola virtual a todos os estudantes durante os próximos 3 anos. A vereadora da Educação, Wanda Serra, confirmou que há mais alunos do que no ano letivo passado e disse que num concelho com as características demográficas de Mação é um dado que naturalmente valorizamos, destacando a escola virtual como a principal novidade deste ano. A medida dará aos 671 alunos e aos professores do Agrupamento de Escolas Verde Horizonte acesso durante 3 anos a conteúdos digitais, vídeos, exercícios e ferramentas de apoio ao estudo e às aulas. Todos os alunos do pré-escolar até ao secundário, incluindo o ensino profissional, vão ter acesso, tal como os alunos que venham a efetuar matrícula e todos os professores, explicou Wanda Serra. O presidente da Câmara Municipal, José Fernando Martins, defendeu, por sua vez, que a plataforma não substitui os livros nem as fichas de trabalho, mas permite dar a todos uma caixa de ferramentas à qual apenas alguns tinham acesso até agora. O agrupamento, que recebeu os professores na quarta-feira e o pessoal não docente na sexta-feira, iniciou o ano letivo 2026-27 com mais 7 alunos do que no ano anterior, arrancando as atividades letivas de forma faseada. Ontem começaram as aulas para as crianças do pré-escolar e para os alunos do 1º ao 5º anos, seguindo-se esta terça-feira os restantes anos, com exceção do secundário, que arranca a 21 de setembro. Entre os 671 alunos, 92 são estrangeiros de 13 nacionalidades, sobretudo do Brasil, com 40 novos alunos, 16 de Angola e 14 de Cabo Verde. No secundário estão matriculados 169 alunos, dos quais 108 no ensino profissional e 61 no regular. A autarquia reforçou o número de assistentes operacionais e tem procedimentos de recrutamento em curso para responder às necessidades identificadas pelo agrupamento. O Sporting de Braga voltou ontem às vitórias na Primeira Liga ao vencer em casa por 1-0 o Estoril Praia, que após a 6ª jornada continua sem vitórias. O dinamarquês Jonas Winde, aos 83 minutos, marcou o golo da vitória dos bracarenses, 20 minutos depois dos canarinhos terem ficado reduzidos a 10 jogadores por expulsão do defesa central Ferro por acumulação de cartões amarelos. O Sporting de Braga subiu ao 7º lugar, com os mesmos 10 pontos do Arouca e do Estrela da Amadora, com quem tinha perdido por 2-1 em Alverca, mas tem um jogo a menos, enquanto o Estoril Praia permanece no 17º e penúltimo posto com 2 pontos. Também o Moreirense regressou às vitórias após 2 derrotas ao vencer em casa o Marítimo por 3-1 e igualou os madeirenses na 6ª jornada. Os golos dos minhotos foram marcados por Manuel Mendonça aos 18 minutos, Leonardo Vonich aos 29 e Alexandre Parsman aos 86, este na conversão de uma grande penalidade, enquanto o Roman Correia reduziu para os isolados aos 79. O Moreirense subiu ao 11º lugar com os mesmos 7 pontos do Marítimo, que somou a 3ª derrota seguida e o 4º jogo sem vencer, e do Gil Vicente, que é 9º classificado. Já o Estrela da Amadora prolongou o percurso sem derrotas na Primeira Liga ao empatar a 3 golos na visita ao Rio Ave, que ainda só tinha perdido em casa até à 6ª jornada. Em Vila do Conde, o Estrela da Amadora adiantou-se 3 vezes por Yannis Stoica aos 21 minutos e Abraham Marcos aos 53 e aos 61, com o Rio Ave a chegar ao empate noutras tantas ocasiões, com golos de Patraço aos 45+3, Roland Galcic aos 57 e Bleza aos 79 de grande penalidade. O Estrela da Amadora permanece na 6ª posição, com os mesmos 10 pontos do Arouca, que é 5º, e do Braga, que é 7º, enquanto o Rio Ave continua no 16º e antepenúltimo lugar, com 4 pontos, tal como Famalicão, Vitória de Guimarães e Nacional. Em antena desportiva, olhamos agora para os resultados da 2ª e 3ª jornadas do INCAP, a Taça Conselhia pré-época do Inatel. Vamos aos resultados da 2ª jornada do Grupo A. Água Travessa 3, Alvega 0, Amoreira 1, Lobos de Carvalhal 4 e São Facundo 0, Valdas Mós 0. Lobos do Carvalhal lideram a tabela com 6 pontos, Água Travessa com 4. Na 3ª posição, Alvega com 3. 4ª posição para Amoreira, que tem 1 ponto, os mesmos que Valdas Mós e São Facundo. Guilherme Silva foi o repórter que acompanhou o Amoreira Lobos de Carvalhal no 1º jogo oficial no campo José Barbeiro, neste regresso da Amoreira às competições. Marco Maria, treinador adjunto da Amoreira, viu a sua equipa por cima no jogo, mas acabou por ser condicionada pela expulsão. O adjunto também reconheceu que o afastamento de muitos anos vai levar algum tempo a recuperar.
8: Era um resultado que nunca passava pela cabeça.
9: Não, pronto, sendo o 2º jogo, não nos passava pela cabeça, porque até tipo, acho que estávamos por cima do jogo e sempre tivemos durante todo o jogo, até à situação da expulsão. Acho que tivemos com o domínio do jogo. Depois são coisas do futebol também. Muitos jogadores que já não jogam tão bem, tal e qual como a equipa, o clube estava parado, muitos jogadores também estavam parados. É tudo um recomeço para toda a gente, mas é continuar a trabalhar para as coisas aparecerem.
8: Esta derrota não vai de maneira nenhuma prejudicar e ou remoer para a época e época.
9: Não, isto serve para aprender, né? É com os erros é que a gente aprende, e espero que sirva para todos pensarem o que é que fizeram de bem e de mal. Eu, incluindo eu e o Tó, a mesma situação, o que é que fizemos bem e mal, porque o problema não é só dos jogadores, também é nosso, e é continuar a trabalhar.
0: Já Cláudio Pereira, treinador dos Lobos de Carvalhal, assumiu que levou uma equipa condicionada num jogo difícil, mas que os seus jogadores conseguiram inverter o resultado, o que considerou justo.
10: É um resultado justo, é um resultado para quem trabalha. A gente sabia que ia ser um jogo difícil e foi um jogo difícil. Hoje também apresentámos aqui uma equipa um bocado condicionada, faltava muitos jogadores para jogar no meio campo. Começámos com o meio campo adaptado, na segunda parte adaptámos outra vez, com os jogadores um bocado fora da posição, posições não são deles, mas eles estiveram bem, tiveram garra, sobretudo após um cruzamento da gol deles, dá 1-0, a equipa podia-se ter animicamente ido abaixo e não foi. Mostrou o que é a raça dos Lobos e deu a volta ao resultado. Depois o resto do jogo é a nossa forma de condicionar o jogo, de acreditar, e foi um bocado por aí. Nós acreditámos que era possível e ao acreditar fizemos as coisas acontecer e acho que o resultado é justo.
8: O facto de, como referiu, estar com o plantel para a jornada de hoje curto, no fundo acaba por ser uma aposta bem ganha ao recuperar. Três jogadores tinham saído e ao vir voltar novamente ao jogo.
10: Teve que ser assim, não é nosso hábito nem cabe fazer isso, mas teve que ser assim. Tivemos que gerir os jogadores com pizza, hoje estava muito calor, então optámos mesmo por começar a segunda parte com uma equipa, não diria mais fraca, mas com os jogadores que jogam menos e têm menos minutos, descansar três avançados no banco durante 15 minutos, depois quando eles entraram fizeram diferença. Isso me marcou pela diferença.
8: Objetivo nesta Ancup 2026 é ir jogo a jogo?
10: Sim, é ir jogo a jogo. A nossa Ancup é para preparar a época, para preparar a Inatel. E nós temos feito isso o ano passado e fazemos isto este ano, e não é quem que ouve o nosso balneário, que ouve a nossa equipa no dia a dia, é jogo a jogo, mas sobretudo não é com a vitória, é jogo a jogo, trabalhar, evoluir e fazer um bom trabalho. Eu até posso perder jogos, mas a equipa estar bem, do que, por exemplo, ganhar jogos e a equipa não estiver tão bem, pois tem esses prós e contras mais tarde. Se nós preparamos bem a N-Cup, volto a dizer, isto é pré-época, e se a malta pensar que isto é pré-época, preparar as equipas para a pré-época, e a gente estamos a fazer isso, estamos a preparar não só 11 jogadores, mas preparar 18, 19 jogadores, para toda a gente ter ritmo, para toda a gente depois ter capacidade nem no campo para jogar.
8: Uma época longa, estamos na pré-época, depois vem a época em si, é um fator que poderão ainda aparecer alguns reforços, ou o plantel fechado, ou vão vendo conforme foi decorrendo a época?
10: O plantel não está fechado, a gente não perdeu muitos jogadores, o objetivo era mesmo manter o núcleo duro, só que temos muita gente a trabalhar ao fim de semana, e então temos semanas que temos toda a gente e conseguimos gerir o plantel de uma forma boa, e depois temos fim de semana em que a malta trabalha por turnos, ou está a trabalhar ao fim de semana e já não nos permite gerir da mesma forma. Vamos tentar mais um ou dois reforços, não muitos, mas mais um ou dois, que possa ajudar nesse intercâmbio de malta que está a trabalhar melhor ou não, e esse será o objetivo no final da Incup, por menos aparecer mais um ou dois reforços para vir acrescentar, não para vir só para porque este é um plantel que eu costumo dizer, é um plantel não muito extenso, mas é um plantel com bom ambiente, e é isso que queremos manter.
0: Domingo joga-se então a terceira jornada deste grupo, com os jogos a Moreira-São Facundo, Lobos de Carvalhal-Água Travessa e Alvega-Valdas Mós. Já quanto à segunda jornada do Grupo B, resultados: Esparteiros 1, Alfredo Velha 2, Concavada 2, Moriscas 0 e Bemposta 1, Centeiras 0. Nesta jornada dupla para o Grupo B, os resultados da terceira jornada foram São Miguel do Rio Torto 1, Esparteiros 2, Alfredo Velha 0, Concavada 0 e Moriscas 1, Bemposta 3. Alfredo Velha é líder na tabela com 7 pontos, segundo Bemposta com 6, os mesmos que a equipa de Esparteiros, quarta posição para a Concavada com 4 pontos, em quinto lugar Centeiras com 1, os mesmos que São Miguel do Rio Torto, sétimo e último classificado a equipa da Casa do Povo de Mouriscas com 0 pontos. O repórter Raul Santos esteve no Alfredo Velha Concavada, disputado no campo municipal em Recife ao Sul do Tejo. No final, Ivo Gil, treinador do Alfredo Velha, acusou o desgaste da jornada dupla numa partida em que não se viu o jogo jogado.
11: É difícil falar sobre este jogo. É difícil, depois do jogo que fizemos ontem, sobre temperaturas também elevadas, a malta cansada, e depois hoje viemos para aqui e é difícil falar sobre o jogo quando quase não existiu. A bola quase não rolou, os jogadores estão sempre, passaram o tempo inteiro deitados no chão, os árbitros um bocadinho coniventes com isto, os nossos jogadores às vezes exaltaram-se um bocadinho porque queriam jogar e as coisas não andavam, acabamos por ser castigados com muitos, muitos cartões amarelos, até um cartão vermelho ao fim. Há coisas que, pronto, falar sobre o jogo jogado se calhar torna-se assim um bocadinho difícil, o que também não foi, agradável para os adeptos que se deslocaram aqui hoje e vieram apoiar a nossa equipa, agradável de ver, mas sem desculpas, há dias em que as coisas não correm bem, não correram bem hoje, e vamos cá dar a trabalhar para que as coisas corram de uma maneira melhor para os nossos adeptos, para o nosso clube, e acho que porque nós merecemos.
12: Ivo, isto é um torneio realizado pela Câmara Municipal de Abrantes para fazer talvez uma integração mais rápida dos clubes que vão disputar a Fundação Inatel. Uma coisa é certa, como tu agora disseste e disseste muito bem, dois jogos seguidos, debaixo de umas temperaturas altas, os jogadores não entram bem, talvez no primeiro e podem entrar, mas no segundo já não estão com as mesmas faculdades. É credível para um dia mais tarde pensarem, ou os mesmos próprios representantes dos clubes chamarem a atenção à Câmara Municipal de Abrantes, porque ao fim e ao cabo a Câmara faz para movimentar o desporto em Abrantes. Mas dois jogos seguidos poderá ser também muito cansativo para as equipas que à partida nem treinos têm, praticamente. Algumas equipas nem treinos têm.
11: Sim, é difícil, mas nós temos que nos adaptar, temos que fazer melhor também com aquilo que temos, com aquilo que a Câmara também nos consegue dar. Felizmente nós conseguimos jogar aqui no Recio e eu usufruí destas condições que são é um campo camarário, as coisas estão aqui boas, acho que as coisas estão reunidas para uma boa prática do futebol. Realmente as condições climatéricas não ajudam e se calhar até dava aqui para pensar que se calhar podíamos ou jogar um bocadinho mais tarde ou não ser dois jogos seguidos, mas pronto, às vezes também temos plantéis onde temos que ir 25 ou 26 jogadores, depois nestes dias também há ausências, há lesões, mas temos que jogar com isso, isto é para nós e para o adversário, independentemente das condições, temos que nos adaptar a elas e dar o nosso melhor.
12: Agora, vamos entrar numa situação do passado com o presente. 2010-2013, o Alfredo Velha apareceu, fez brilharete, foi às meias finais do Inatel, foi uma final da Inatel e depois ficou na gaveta. Isto é para continuar?
11: Assim, nós quando entramos aqui sabemos também o peso da responsabilidade daquilo que foram as conquistas anteriores do clube. Temos tentado passar isso até para os nossos atletas, para lhes dar um bocadinho também de algo por lutar agora nesta fase da época, que é uma fase ainda que começamos também, muita malta a começar há duas, três semanitas, também com os condicionamentos de que é isto, mas temos que fazer esse, podemos ir nesse paralelismo de poder ir buscar o passado para aqui, para tentarmos também honrar a camisola e o facto das pessoas ao final de 10 anos haver condições para voltarmos a fazer futebol em Alfarrede Velha. Eu acho que é benéfico para a nossa comunidade. Temos sempre aqui o nosso recinto de jogo, está sempre bem composto por adeptos, e pronto, e vamos tentar, é isso, é nesse intuito que a gente trabalha. Vamos ver o que é que nos pode calhar agora no futuro, mas estamos a tentar trabalhar para trazer mais conquistas também para o Alfarrede Velha.
12: Já me respondeste a quase todas as perguntas que eu ia fazer, mas ao fim e ao cabo o objetivo do Alfarrede Velha é fazer igual ou melhor.
11: Sim, eu acho que quando a gente reúne jogadores e alguns deles que vieram aqui da Distrital, outros meninos estavam parados, reunimos a rapaziada da terra, eu acho que conseguimos ter até uma boa qualidade para aquilo que a gente quer para a Inatel. Depois às vezes é difícil transpor isso logo nestas primeiras semanas lá para dentro, mas eu acho que até, pronto, se ambicionarmos isso e se tivéssemos essa possibilidade de ir vencendo os jogos até lá, até à final do 11 de outubro, acho que estaríamos melhor preparados para também dar uma alegria aos nossos adeptos, pronto.
12: Como eu há pouco disse no reparo, num comentário que eu fiz durante o jogo, que Alfredo Velho há cerca de entre 2010 e 2013 até diziam que podiam assaltar Alfredo Velha porque o 12º jogador aparecia sempre no Reci.
11: É verdade. Somos uns felizardos porque as pessoas da nossa terra aderem sempre. Hoje, infelizmente, uma escaramuçazita assim ao fim e tal, mas nada isso representa o povo de Alfredo Velha. Eu acho que nós sabemos receber, nós sabemos estar. Às vezes há coisas que não correm bem. Se temos que mudar às vezes lá dentro do campo, temos também às vezes mudar o nosso comportamento cá fora. E há dias em que o adversário também complica o jogo, faz a sua parte e a vitória depois não sorriu. E acho que era o que todos nós queríamos hoje. E temos que conviver com isso. E no final nós vamos dar sempre a cara aos nossos adeptos. Nós temos que ir lá agradecer-lhes para aquilo que eles fazem por nós, porque os adeptos são bons para nós, vêm cá apoiar, eles arranjam-nos patrocínios, estão sempre connosco, e acho que isso é muito importante, pronto.
0: Diogo Rosado, jogador do Alfredo Velha, também confirmou uma exibição da equipa neste segundo jogo do fim de semana.
13: Sim, claramente, hoje tínhamos a ambição de ganhar, é a nossa ambição é ganhar os jogos todos, temos que ser sinceros connosco mesmo, fizemos uma exibição muito má, muito aquém, a decidir muita vez mal, se calhar também o cansaço, porque não é fácil jogar sábado e domingo consecutivamente, como referiste bem, mas muito calor, e depois não fomos felizes, não quero estar aqui a falar de outros assuntos, quero-me só focar no que foi o nosso jogo, foi um jogo mau, não conseguimos fazer o nosso melhor e não conseguimos o objetivo que era os 3 pontos, mas pronto, continuamos em primeiro, acho eu. Dependermos só de nós e cá estaremos outra vez para a semana.
12: Diogo, entre 2010 e 2013, e se eu falhar, corrijo, tu foste impulsionador, mais o teu pai, a abertura do futebol em Alfredo Velha, e que de certa forma deu bons frutos. Num ano foram às meias finais, no outro ano foram às finais. Esse projeto foi metido na gaveta ou isto é a continuidade desse projeto?
13: Claramente que quem me conhece sabe, onde me meto é sempre para fazer o melhor possível, e se o melhor possível for ganhar, tanto melhor. Este ano não vai ser diferente. Temos tido infelizmente muitas baixas, temos um plantel de 26, somos sempre 14, 15 nos jogos, 16. Estamos a encarar também disto, que é a realidade. A Taça In Cup é para a época ainda. Ainda muito fruto há de dar estas árvores, e vamos acreditar que coisas boas virão. Como é óbvio, queremos começar já bem neste torneio de pré-época, mas quando for o campeonato esperemos estar num melhor momento, até porque iremos jogar só uma vez por semana, porque tem sido difícil jogar há 3 semanas seguidas, sábado e domingo.
12: Como eu ia dizendo, e a equipa também não é jovem, porque ao fim e ao cabo tu não és jovem, mas em 2013 era jovem. E nesta equipa, igual a ti, também há 5, 6, 7 jogadores que ainda pertenceram a essa equipa. De certa forma, não são jovens, não têm aquela frescura física que tinham antigamente, mas têm mais experiência.
13: Claramente, é sabermos aproveitar as nossas maiores valias. As maiores valias são claramente a experiência. Estamos a falar de 5, 6 jogadores com bastante experiências nos primeiros distritais. Já ganharam tudo o que havia para ganhar no distrital. Agora também às vezes é difícil adaptar-nos a isto que aqui se passa por algumas vezes. É difícil quando em 40 minutos, que é pouco tempo, joga-se 15-20, apesar de continuar a dizer que não é desculpa nenhuma, porque não fomos competentes, mas sim, a idade às vezes pesa, mas traz outras coisas.
12: Como eu ia dizendo, o objetivo do Alfredo Velha é fazer melhor ou igual.
13: Claramente, o Alfredo Velha não vai aqui assumir que vai ser o candidato número 1 a ganhar o Inatel, mas podem ter certeza que iremos entrar em todos os campos para ganhar os jogos e no final, se tanto melhor, chegar às últimas fases do campeonato.
12: Em relação a este torneio organizado pela Câmara, que ao fim e ao cabo acaba por ser uma pré-época para as equipas da Fundação Inatel, do Conselho. Eu já ouvi uma maneira de dizer, outra maneira de coisa, porque a maior parte das equipas, uns jogadores ainda estão de férias, outros nem treinaram, e quando aparecem dois jogos consecutivos, aparecem lesões, aparecem essas coisas, uns aceitam, outros clubes ou outras pessoas responsáveis não aceitam. Qual é a tua maneira de ver este torneio?
13: Vou ser sincero, acho que eu até fui de umas pessoas que houve uma reunião entre as equipas sobre esta taça e havia duas hipóteses, e sinceramente acho que escolhemos a pior, e eu inclusive tenho nesta aqui. É muito difícil jogar sábado e domingo, como disseste bem há bocado. As equipas quase todas têm jogadores já com uma idade, e jogar sábado e domingo com 40 graus é subhumano. Até nós vemos na Primeira Liga malta que trabalha de maneira diferente, jogam espaçados, jogam com 3, 4 dias de folga, e aqui é subhumano jogar sábado e domingo sucessivamente. Mas pronto, é aproveitar também para ganhar um bocadinho de forma física e tentar evitar, assim como disseste bem, as lesões, porque isto provoca lesões.
12: Obrigado, Diogo, e já dou como outro. O objetivo será sempre ir mais além, como estão a dizer.
13: Obviamente, o Alfredo Velha tem 3 participações no Incup, ganhou as 3. Não escondemos a ninguém, queremos ganhar a 4ª. Hoje foi um pequeno percalço, mas para a semana iremos voltar com mais força para continuar a ganhar.
12: Objetivo na Fundação Inatel, quando começar o campeonato?
13: O objetivo será jogo a jogo, não podemos esconder que queremos ganhar todos os jogos. E é chegar o mais longe possível, não podemos esconder isso. Não vamos dizer que somos candidatos números que não somos. Existe equipa já com alguns anos disto, mas podem ter certeza que vão ter que contar connosco.
0: Ouvida por Raul Santos, Margarida Santos é a presidente do Alfredo Velha, que falou dos objetivos da equipa neste regresso à competição e das dificuldades do associativismo.
14: Dentro de uma associação, as maiores dificuldades residem no, mais ou menos na falta de elementos ou de população à volta. Alfredo Velha cada vez tem menos pessoas e isso nota-se depois na associação, apesar de ainda haver mesmo pessoas de fora que vêm à terra e querem ajudar. Mas sim, há pouca gente já com interesse no associativismo, é o que eu acho.
12: Todos nós sabemos que as associações vivem das pessoas e das pessoas, ao fim e ao cabo, estão relacionadas sempre com as associações, mas Alfredo Velha é como todas as terras. Padece porque o globalismo, vale a chamar-se o termo, a maior parte das pessoas agora de Alfredo Velha também não tem a mística de Alfredo Velha.
14: Sim, há muita gente nova que foi morar para Alfredo Velha, que ainda não sente como os moradores de lá, e é perfeitamente normal, são pessoas que estão ali há pouco tempo, que se vão integrando, mas isso tudo leva o seu tempo. Portanto, eu acho que o reativar do futebol, o futebol que une pessoas em todo o mundo, é uma mais-valia em também trazer mais pessoas para a associação, e a participação das pessoas é sempre bem-vinda.
12: Por isso é que eu pergunto, e vou fazer a pergunta, há 13 anos atrás, entre 2010 e 2013, já pertencias aos corpos gerentes do Alfarede. Agora és a presidenta.
14: Sou.
12: Qual é o teu relacionamento com a secção desportiva?
14: Ótimo, é muito bom. Já há aqui, a maior parte deles são todos muito mais novos que eu. Alguns têm idade para ser meus filhos já. Mas são pessoas que vieram de espírito aberto, e nós também temos. Temos uma relação baseada no respeito e na confiança, e é levar o desporto e o centro cívico a bom porto, nesta parte do desporto. Portanto, a nossa relação é uma relação realmente boa.
12: Será que isto não poderá ser o futebol que regressou, e quer queiram, quer não, em 2010, entre 2010 e 2012, 2013, penso eu, salvo-me se estou enganado, já se dizia que Alfredo Velha ficava despida ao fim de semana, porque toda a gente ia ver o futebol. Será que é uma boa alavanca, vá lá, para aproximar mais agentes de Alfredo Velha para com o centro cívico?
14: Com certeza. Mesmo sendo num campo que não pertence à freguesia, porque nós não temos campo próprio, vê-se que as pessoas gostam e que as pessoas se deslocam com o transporte próprio, a pedir boleia. Portanto, é sem dúvida uma mais-valia para unir as pessoas.
12: Então quero dizer que isto ficou na gaveta em 2013, mas é para agora andar.
14: Ah, sim, depender da direção, sim, é para andar.
0: Miguel Ângelo é o treinador da Concavada e o calor, o facto de jogar num sintético e uma equipa desfalcada, fizeram com que o objetivo da vitória não fosse conseguido, mas reconheceu que um ponto é melhor que zero.
15: Sabíamos que íamos ter um jogo complicado, sabíamos que era uma equipa difícil de combater, aqui por cima na casa deles. Está bem que a qualidade do campo não tem nada a ver com um pelado, mas as temperaturas estavam muito elevadas e o ter que fazer dois jogos consecutivos com estas temperaturas é degradante. Mas pronto, é degradante para os dois plantéis, não é só para o meu, mas falando do meu, tenho alguma carência em termos de jogadores, uns a trabalhar, outros lesionados. Como viu, não tinha muita gente no banco, muita malta nova também, que às vezes falta-lhe um bocadinho de experiência. E hoje também tive que lá ir um bocadinho dentro, apesar também dos meus há quase 50 anos, mas às vezes pronto, o bichinho está cá e a gente tem que...

0: Sal do ano passado, mas continuo a dizer que vocês têm quase 50 anos, como tu disse, né? Temos o eterno capitão, como costuma dizer, o Joanão, com 50 e mais qualquer coisita. Eu não digo que
1: nota.
0: Também não sei, não se nota, porque ele ainda mexe.
1: Ainda
0: temos o Cláudio, mas também no outro lado também tivemos jogadores que já em 2003, há cerca de 13 anos, estiveram na equipa em que o Alfredo Velha deu um bocadinho de cartas, só que agora naquela altura era juventude, mas agora é uma equipa mais madura, mais experiente, mas de certa forma tem que ter em conta que realmente tanto uma equipa como outra estão bem, têm umas bases bem feitas.
2: Sim, acho que penso que ainda pode chegar um reforço ou outro, ainda estamos nesta fase inicial da Wind Cup, onde fazemos este um pré-época, ainda pode chegar mais um ou outro reforço, mas pronto, acho que a equipa está a entrar nos eixos. Tivemos também pouco tempo para preparar a equipa, tanto para esta Wind Cup, mas penso que vamos fazer uma coisinha engraçada. Penso que o grupo está unido, que isto é sempre aquela minha obrigação, tentar unir este grupo. E depois perdeu-se alguns jogadores, até foram aqui para o Figueiredo Velha, o caso do Lele e do Miguel Domingos, são dois jogadores com muita qualidade. Óbvio que sentimos ali um bocadinho desse desafogo, mas pronto, acho que os que temos também estão a dar tudo e estou convencido que a gente vai fazer uma boa campanha, tanto no Wind Cup como no campeonato.
0: Uma apreciação, porque isto é um torneio realizado pela Câmara, que de certa forma tenta ajudar, e eu falo por de certa forma, porque já ouvi situações controvérsias, controvérsias, tenta ajudar as equipas da nossa região, da Fundação Inatel, a nível de uma pré-época, mas como as equipas, quando começam este torneio, começam sem grande preparação, e às vezes há lesões devido a esse facto, e dois jogos seguidos com este calor é benéfico, ou é uma situação em que se tem que encaixar?
2: Eu acho que devia-se pensar melhor sobre esse assunto, porque realmente com temperaturas destas fazer dois jogos acho que é impensável, e epá, eu acho que devia se alterar ou para mais tarde, ou então fazer um joguinho durante a semana, faz conta que é um nosso treino semanal. Eu acho que podia-se fazer isso, porque acho que os dois jogos é desgastante, obriga a lesões, elas têm que acontecer, porque é um desgaste físico muito, muito, muito grande, e depois a malta é trabalhadora. Sabemos que isto não é futebol profissional. Epá, e ter que depois fazer muitos dos meus, ter que andar ali 80 minutos hoje e o caso de ontem, epá, é muito desgastante. Acho que devia de ser uma coisa para tentar pensar melhor, para fazer as coisas de outra maneira.
0: E qual é que é o objetivo? E é uma pergunta que é fundamental. Qual é o objetivo deste ano da Concavada, já que o ano passado esteve mais ou menos, só que no ano anterior tinha sido campeão da Série 2, se eu não estou enganado. Exato. Qual é que é o objetivo atual agora da Concavada?
2: O objetivo será sempre fazer o melhor possível. Não temos um trajeto já definido, mas os meus jogadores sabem que eu, onde entro, gosto de entrar para ganhar. Por isso, o que tivemos que fazer para ganhar é, vamos tentar ganhar os jogos e estar sempre lá em cima. Portanto, é o que vamos tentar fazer. Óbvio, temos adversários também muito fortes, mas estou convencido que a gente vai fazer um bom campeonato, como acabei de dizer, e estou convencido que ainda vamos fazer uma coisa engraçada nesta Wind Cup.
3: Por parte do plantel da Concavada, falou o jogador Tomás Vicente, que destacou o facto da sua equipa ter conseguido impedir o adversário de fazer o seu jogo.
4: Eu acho que nós entramos num jogo em que o Alfredo Velha vinha para aqui com um plano bem traçado, que era ter a bola, mas quando nós também implementámos o nosso plano, conseguimos limitar muito o tempo de bola deles, conseguimos limitar as investidas deles à nossa área, e também conseguimos meter o nosso plano em prática, que foi ter as nossas oportunidades e vir aqui para ganhar, porque nunca viemos aqui para outro resultado. Nessa questão, o Alfredo Velha é uma equipa com uma estrutura muito grande, muito maior do que a nossa este ano. Este ano estamos uma equipa com menos elementos, mas continuamos unidos, continuamos a ter os nossos resultados. Também tivemos jogos ontem, também tivemos um jogo ontem, acho que foi cansativo para as duas partes, por isso é um fator.
0: A estrutura que eu já conheço com a Concavada há bastantes anos, e de certa forma a estrutura está-se a manter, a espinha dorsal da Concavada.

0: Mantém-se, quer dizer que poderá-se proporcionar um bom campeonato da Fundação Inatel.
1: Eu acho que sim, a nossa estrutura passa sempre por serem pessoas da terra, jogadores da terra, e se olhar para a nossa equipa, vê que temos 4 ou 5 jogadores que não são da terra. Tivemos pessoas a regressar que também já eram da terra este ano, o Edgar, o Tiago Barão, mas também temos sempre ali a base da nossa equipa, que é o Patana, o Lau, jogadores que já são muito conhecidos, já têm muita experiência.
0: Velhinhos
1: não, ainda nos ajudam e muito, tanto a nível tático, e dão sempre o que podem. Ainda hoje o Patanas fez o jogo todo, o Lau também deu tudo em campo.
2: Também a presidente do Clube da Concavada, Mariana Nunes, falou com o Raul Santos e assumiu a importância de não deixar acabar o clube e ter juventude na estrutura.
3: É uma sensação boa. Nós agarramos nisto para continuar em frente, para o futebol na nossa terra não acabar. Convidaram-me, eu aceitei, juntamente com as pessoas que estão atrás de mim. Tentamos fazer tudo pelo clube, tentamos que aquilo ande para a frente. Tenho boas pessoas a ajudar neste momento, e é isso que também faz com que resulte. E pronto.
0: Só que realmente a equipa de Concavada, que eu já conheço há bastante tempo, tem ali 4 ou 5 velhos, como costuma dizer, que devem dar apoio a esta juventude, porque você, como presidente, é muito jovem.
3: Sim, sim. Sim, acho que a estrutura, neste caso deles, da equipa, acho que muita da estrutura é feita por eles, por esse pessoal mais velho, que lhes dá força. E sim, também apoiam-nos a nós. Nós somos uma direção nova. Eu não estava muito dentro disto, ia ver os jogos, porque apoiava sempre a Concavada, ia ver os jogos, não estava muito dentro do assunto do futebol, de como funcionava. Foram eles também que me ajudaram a perceber melhor como é que é todas as dinâmicas, porque é uma grande dinâmica, temos que... sim, é mesmo um grande trabalho por trás disto. E também só funciona também por causa dessas pessoas que nos ajudam, mesmo pessoas de fora, pronto, não só que fazem parte do nosso núcleo, mesmo pessoas de fora que também nos apoiam. E sim,
0: como presidente, e conhecendo o plantel, vá lá, chamem-se o termo, eu há cerca de dois, penso que foi há 2 anos que eu fui fazer uma final a Rio Maior.
3: Sim, sim.
0: Que ganharam a bem posta na
3: final.
0: Qual é que é o objetivo este ano da presidente ou do grupo?
3: O objetivo é sempre ganhar. Pronto, o objetivo é sempre ganhar. Acho que eles estão a trabalhar para isso. Acho que estão a construir uma equipa sólida. Confiamos neles, eu confio neles. E sim, hoje acho que fizeram um bom jogo. Tiveram à altura. O calor não nos ajuda. Ontem também tiveram um jogo, foi também um jogo com muito calor. Hoje, igualmente, o calor foi um adversário para eles também. E acho que tiveram muito bem. Estou orgulhosa.
0: Tem agora o objetivo da sua presidenta, ou então do grupo, como costuma dizer, que eu falo sempre do grupo e presidenta. Mas a presidenta também tem sempre uma palavra a dizer.
3: Sim, o maior objetivo é ganhar, mas sobretudo criar uma boa equipa, criar um bom núcleo, que sejam todos amigos, que se apoiem todos uns aos outros. Eu acho que esse é o maior objetivo, é que corra bem, não só ganhar, claro, bem ainda cresce, porque é sempre o que querem, mas principalmente serem todos, darem-se todos bem, serem todos amigos, fazerem um bom grupo, que eu acho que isso é o mais importante.
2: No próximo fim de semana volta a haver jornada dupla no Grupo B, e no sábado, dia 19, a 4ª jornada conta com as partidas Concavada São Miguel, Bem Posta Alferreira de Velho e Sentieiras Mouriscas, folga a equipa dos Esparteiros. No domingo, dia 20, joga-se a 5ª jornada com os jogos Esparteiros Concavada, São Miguel do Rio Torto, Bem Posta e Alferreira de Velho, Sentieiras, folga a equipa da Casa do Povo de Mouriscas. Hoje, na Opinião, ouvimos a crónica de Alexandra Simão.
4: Caras e caros ouvintes da Rádio Antena Livre, Existe um momento, todos os anos, em que as cidades respiram de outra forma. É quando o verão começa a recolher as suas cores, apesar do intenso calor que ainda se faz sentir, e começamos a ver mochilas novas, cadernos por estrear, e aquele misto de entusiasmo e nervosismo, também nos pais, tão comum nos primeiros dias de escola. As escolas voltam a abrir as suas portas, os corredores recuperam a agitação normal de um dia de aulas, e os professores, esses artesãos de esperança, regressam com a mesma missão de sempre, ajudar cada aluno e cada aluna. O arranque do ano letivo não é apenas uma rotina, é um pacto silencioso entre toda a comunidade, a família, os educadores, os técnicos, os funcionários, a autarquia e, claro, os próprios alunos. Mantém-se a promessa, é que apesar dos enormes desafios que a educação enfrenta, e nós bem pudemos assistir nos últimos meses, este ano mais do que nunca precisamos de cultivar uma esperança que nos encaminhe a todos para o sucesso. Que este seja um tempo em que cada aluno se sinta visto, cada família se sinta acompanhada e que cada professor se sinta valorizado. Um pedido que vos quero fazer. Sintam-se todos parte da escola. Colaborem com a mesma. Sejam parte interessada. Procurem soluções junto desta. Façam com que os vossos filhos gostem da escola. Perguntem-lhes o que é que fizeram de diferente, o que é que mais gostaram. Peçam-lhes que vos contem um episódio divertido. Tenho certeza de que ao longo do dia todos eles têm muitos. Que esta esperança seja o fio que cose todos os dias as aprendizagens e as vitórias. Desejo-vos um excelente ano letivo e até daqui a 15 dias.
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2: E vamos saber do tempo para hoje. Conta com céu pouco nublado ou limpo, vento fraco a moderado, soprando por vezes forte na faixa costeira ocidental e nas terras altas a partir do meio da tarde. Há uma descida da temperatura máxima que será acentuada no litoral norte e centro, exceto na costa sul do Algarve, onde subirá. Assim, 25 graus de máxima para o Porto, 26 em Coimbra, 28 em Lisboa e Vila de Rei, 30 graus em Santarém, Abrantes e Setúbal, 31 em Entrocamento, Barquinha, Constância e Mação, 32 em Gavião, 33 em Ponte Sor, 35 em Faro. Quanto à informação, é tudo. Continuo na companhia da Antena Livre. Tenha uma muito boa tarde.

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Então contar a história das férias. O que é que a gente faz cada vez que a gente vai de férias? Somos todos uma grande cambada de burros. Vai tudo para o Algarve, mas eu sou o pior deles todos, que eu também vou para lá. Vamos lá seguir a história, então, a história das férias. O que é que às vezes a gente faz? Mete a casa dentro do carro. É o periquito, o gato, o cão, vai tudo lá dentro, que a gente já não cabe. Vai tudo no outro lado, já não cabemos lá dentro. Vamos lá embora, então, para as férias.

0: Muito boa tarde. Ainda bem que está aqui com a Rádio Tágide, porque aqui passam todas as suas músicas preferidas. Eu sou a Lourdes Gonçalves e fico até às 4 da tarde.
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0: 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Agora estão 29 graus. Informação Meteo Brandes. 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
4: E assim vai acontecendo mais uma grande tarde na sua rádio preferida, Rádio Tagens, a rádio dos bons velhos tempos. Agora 5 minutos depois das 4, seja muito bem-vindo. Eu sou o Paulo Delgado e fico até às 20.
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0: Muito boa tarde, espero que esteja tudo bem consigo. www.radiotarget.pt, a sua rádio online para todo o mundo. Seja muito bem-vindo. Eu sou o Paulo Delgado, estou por cá até às 20.
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0: E o relógio não para e já marca 4:30 da tarde. 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
3: Muito boa tarde. Os municípios do Médio Tejo querem integrar o projeto piloto que o Governo prepara para controlar a população de javalis, um problema que, com diferentes níveis de gravidade, preocupa toda a região. Há concelhos que têm uma situação mais grave do que outros, no entanto, é uma preocupação geral no âmbito do Médio Tejo, afirmou Manuel Jorge Valamatos, acrescentando que a comunidade intermunicipal do Médio Tejo manifestou ao Governo a disponibilidade para integrar o projeto piloto. Os 11 municípios que integram acima do Médio Tejo assumiram uma posição conjunta depois de conhecerem a intenção do Governo de lançar projetos-piloto para regular a densidade da espécie. Segundo Valamatos, presidente da CIM e também da Câmara de Abrantes, os municípios, embora com problemas de diferente dimensão, estão disponíveis para participar nas medidas que venham a ser desenvolvidas. Estamos a colocar-nos à disposição do Governo para que o Médio Tejo possa integrar esses programas-pilotos, afirmou. O presidente da CIM disse desconhecer ainda as medidas concretas, os territórios que serão abrangidos e as regras do programa. Questionado sobre a disponibilidade do Médio Tejo para se assumir como território piloto e colaborar na construção de um modelo que possa ser aplicado noutras regiões, Valamatos confirmou a abertura dos municípios para participar nesse processo. O ministro da Agricultura e Mar, José Manuel Fernandes, anunciou recentemente que o Governo está a preparar um projeto piloto que prevê uma compensação financeira por cada javali abatido em zonas onde seja identificada uma população excessiva, não tendo ainda sido divulgado o valor, os territórios abrangidos e as regras. Em Mação, a Câmara e associações de caçadores decidiram preparar um plano para reduzir a população de javalis, admitindo o município financiar medidas como apoios a matilhas e licenças e soluções para armazenamento e escoamento dos animais abatidos. No Sardual, a Câmara agendou para 29 de setembro uma reunião do Conselho Sinergético Municipal com o Instituto da Conservação da Natureza e das Florestas e associações de caçadores, perante aquilo que o presidente da autarquia, Pedro Rosa, classificou como um aumento exponencial da população de javalis. No Conselho de Abrantes, Manuel Jorge Valamatos disse que a situação se mantém com avistamentos pontuais dos animais em zonas urbanas. A gestão da Zona Livre Tecnológica de Energias Renováveis de Abrantes deverá passar da Direção-Geral de Energia e Geologia para o Tagus Valley. A decisão foi anunciada ontem pela Ministra do Ambiente durante uma visita ao Conselho. A transferência será concretizada através de um protocolo com a DGEG, a entidade à qual a legislação atualmente atribui a gestão da Zona Livre Tecnológica. Maria da Graça Carvalho revelou ainda que deverá ser reservada para este projeto uma parte da capacidade disponível de ligação à rede elétrica. A medida poderá ser aprovada através de um despacho e é considerada essencial para a instalação e demonstração de novos projetos tecnológicos.
4: Nós fizemos uma consulta pública, tivemos 62 participações, cada uma delas com vários contributos e, portanto, estamos a incorporar e a analisar cada um desses contributos. Está a demorar um pouco mais do que era para sair hoje, e, portanto, mas vai sair das próximas semanas. E, portanto, muito rapidamente teremos esse problema resolvido. Ficou hoje aqui também decidido que haverá uma parte que será atribuído à Zona Livre Tecnológica. E isto é muito importante porque a Zona Livre Tecnológica, se tiver acesso à rede elétrica com terreno disponível, com água disponível e com o know-how que existe nesta região, tanto do ponto de vista técnico como do ponto de vista da engenharia, o conhecimento nas áreas de energia, nas áreas de metalomecânica, poderá ser aqui fatores importantíssimos para o desenvolvimento desta zona livre tecnológica. Também foi acordado que a gestão desta zona livre tecnológica, que está com a JEG, que no decreto de lei é atribuída à JEG, vamos fazer um protocolo para passar aqui para localmente para este centro, para o Tagus Valley.
3: Durante a visita à governante, a informar também que o processo do ponto de injeção na rede submetido à consulta pública recebeu então 62 participações, cada uma com vários contributos. A análise atrasou a decisão inicialmente prevista, mas a ministra garantiu que o documento final será divulgado nas próximas semanas. A ministra do Ambiente considerou então que Abrantes reúne 4 fatores escassos no mundo para captar novos investimentos: acesso à rede elétrica, à água, terrenos industriais e conhecimento técnico e de engenharia, e defendeu que devem ser aproveitados para criar riqueza e emprego. Há vários projetos que se candidataram a esta zona de grande procura energética, incluindo os 2 centros de dados que já têm o acesso aprovado à rede, mas candidataram-se a maior capacidade. A governante alertou para a necessidade de acelerar os novos investimentos. Ora, se Abrantes tem as condições todas, poderá ser aposta para uma das 6 zonas empresariais estratégicas que o Governo quer construir no país. A pergunta foi feita pela Antena Livre e a resposta foi esta.
5: Pode haver aqui um dos 6 parques empresariais estratégicos que o Governo quer definir para o país, com isso, todas estas condições?
4: Não, isso é uma decisão que está com o Sr. Ministro da Economia e não quero ser considerações à volta disso, mas seja com parque tecnológico ou com a zona livre tecnológica, o facto é que tem que se aproveitar estes 4 fatores para atrair investimento e investimento industrial, que crie postos de trabalho e crie riqueza, porque esses são o que, na verdade, criam mais riqueza e mais postos de trabalho. E, portanto, há também aqui os planos de ter 2 centros de dados, que são importantes, mas não menosprezar a parte industrial, porque a parte industrial, em princípio, é aquela que ainda cria mais riqueza e mais postos de trabalho do que dos centros de dados.
3: Na visita a Abrantes, a ministra abordou ainda outros assuntos com o presidente da Câmara de Abrantes, entre eles a reconversão da Central do Pego, novos projetos de energias renováveis e centros de dados, a Zona Livre Tecnológica, a mini hídrica do Açude Insuflável e a recuperação das linhas de água afetadas pelos temporais. Estes são assuntos que iremos desenvolver ao longo da semana. O novo ano letivo iniciou-se no Conselho de Mação com um ligeiro aumento do número de alunos e a disponibilização pela Câmara da escola virtual a todos os estudantes durante os próximos 3 anos. A vereadora da Educação, Wanda Serra, confirmou que há mais alunos do que no ano letivo passado e disse que num concelho com as características demográficas de Mação é um dado que naturalmente valorizamos, destacando a escola virtual como a principal novidade deste ano. A medida dará aos 671 alunos e aos professores do Agrupamento de Escolas Verde Horizonte de Mação acesso durante 3 anos a conteúdos digitais, vídeos, exercícios e ferramentas de apoio ao estudo e às aulas. Todos os alunos do pré-escolar até ao secundário, incluindo o ensino profissional, vão ter acesso, tal como os alunos que venham a efetuar matrícula e todos os professores, explicou Wanda Serra. O presidente da Câmara Municipal, José Fernando Martins, defendeu por sua vez que a plataforma não substitui os livros nem as fichas de trabalho, mas permite dar a todos uma caixa de ferramentas à qual apenas alguns tinham acesso até agora. O agrupamento, que recebeu os professores na quarta-feira e o pessoal não docente na sexta-feira, iniciou o ano letivo 2026-27 com mais 7 alunos do que no ano anterior, arrancando as atividades letivas de forma faseada. Ontem começaram as aulas para as crianças do pré-escolar e para os alunos dos primeiro ao quinto anos, seguindo-se esta terça-feira os restantes anos, com exceção do secundário. secundário, que arranca a 21 de setembro. Entre os 671 alunos, 92 são estrangeiros de 13 nacionalidades, sobretudo do Brasil, com 40 alunos, 16 de Angola e 14 de Cabo Verde. No secundário estão matriculados 169 alunos, dos quais 108 no ensino profissional e 61 no regular. A autarquia reforçou o número de assistentes operacionais e tem procedimentos de recrutamento em curso para responder às necessidades identificadas pelo agrupamento. E é tudo quanto a notícias. Continuo desse lado, fico na nossa companhia. Desejo-lhe uma muito boa tarde.
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0: E só já faltam 18 minutos para as 5 da tarde. Caminhamos a passos largos para o cruzar de hora, mas até lá há ainda para ouvir música daquela que você nem sonha. Músicas inesquecíveis na Rádio Tâgido. Boa tarde, seja muito bem-vindo.
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0: Faltam 15 minutos para as 5 da tarde. Seja muito bem-vindo à Rádio Tágede, online para todo o mundo.
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0: 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Agora estão 29 graus. Informação Meteo Brandes.
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6: E assim vai acontecendo esta tarde, já estamos com 6 minutos depois das 5. Olá, boa tarde, seja muito bem-vindo. Esta é a Rádio Tages, a rádio dos bons velhos tempos. Eu sou o Paulo Delgado e prometo trazer-lhe grandes canções até às 20.
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0: E assim continuamos a viajar no tempo aqui na Rádio dos Bons Velhos Tempos. Grandes recordações para nos fazerem, enfim, ter memórias que ficaram lá atrás no tempo e que agora, quando ouvimos certas músicas, vamos buscar novamente. É tão bom, não é? Boa tarde, seja muito bem-vindo à sua rádio.
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1: Faltam agora 23 minutos para as 6 da tarde. Seja muito bem-vindo, se só agora se ligou, ainda bem que o fez, porque por aqui passam todas as suas músicas preferidas. O meu nome é Paulo Delgado, cheguei às 4 da tarde e fico até às 20. Venha daí comigo em radiotarget.pt.
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0: só já faltam 6 minutos para as 8 horas. Boa tarde, seja muito bem-vindo. Esta é a Rádio Tágido. Eu sou o Paulo Delgado e estou por cá ainda até às 20.
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1: Muito boa tarde. A Meteo Brandes tem o prazer de informar que estão 28 graus.
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1: Muito boa tarde, agora 6 horas e 4 minutos. Espero que esteja tudo bem consigo. Eu sou o Paulo Delgado e fico por cá ainda até às 20.
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0: E se ainda está a trabalhar a esta hora, desde manhã, anime-se, já passam 16 minutos das 6, certamente está quase na sua hora de saída. Obrigado por estar aí desse lado com a Rádio Tagit, claro que aqui pode encontrar todas as suas músicas preferidas, por isso está em boa companhia. 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

0: Agora são 6:30 da tarde, seja muito bem-vindo à Rádio Tágede, que todas as manhãs começa muito bem às 9 com o Carlos Aparício e o seu 9 e Picos. O programa da manhã da Rádio Tágede que lhe traz muita música e não só. Ligue-se logo de manhã em radiotágede.pt. O Carlos Aparício promete-lhe coisas muito boas. Seja muito bem-vindo, eu sou o Paulo Delgado, estou aqui nas tardes entre as 16 e as 20 e trago-lhe muita música para ouvir.
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2: Estamos a 28 minutos das 19 horas. Boa tarde, seja muito bem-vindo à sua Rádio Tágide.
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0: Muito boa tarde com a Rádio Tage, da sua rádio online, a partir de Abrantes para todo o mundo. Aqui estão todas as músicas dos bons velhos tempos. Agora faltam 13 minutos para as 7.
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0: E é tão bom estar com a Rádio Tarja de ouvir músicas assim, não acha? Eu sou o Paulo Delgado e estamos juntos de segunda a sexta-feira aqui em radiotarja.pt a partir de Abrantes para todo o mundo a ouvir as músicas dos bons velhos tempos.
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0: Lá por fora os termómetros marcam agora 25 graus, diz a Meteo Brantes.
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0: São 7 horas e 3 minutos. Olá, boa tarde, seja bem-vindo à Rádio Tágid.
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0: Agora passam 15 minutos das 7 horas. Muito boa tarde, eu sou o Paulo Delgado e até às 20 tenho ainda muitas músicas para partilhar consigo. Seja muito bem-vindo, é bom saber que está aí desse lado.
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0: Faltam agora 26 minutos para as 20. É tempo de atualizar toda a informação na Rádio dos Bons Velhos Tempos. Nos próximos minutos, ligamos ao Departamento de Informação da Medion.
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0: Muito boa tarde. Ministra do Ambiente esteve em Abrantes e abordou temas relacionados com a Central do Pego e projetos que se candidataram a esta zona de grande procura energética. PSD leva à reunião de Câmara de Abrantes degradação de antigos espaços industriais no centro de Alfarede e o futuro do antigo cinema. Em antena desportiva conhecemos os resultados e reações da segunda e terceira jornadas do INCUP, a taça concelhia de pré-época do Inatel. Esta terça-feira, na informação Antena Livre, ouvimos a opinião de Alexandra Simão. Estes são temas em destaque na edição, que começa agora.
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0: A gestão da Zona Livre Tecnológica de Energias Renováveis de Abrantes deverá passar da Direção-Geral de Energia e Geologia para o Tagus Valley. A decisão foi anunciada ontem pela Ministra do Ambiente durante uma visita ao Conselho. A transferência será concretizada através de um protocolo com a DGEG, entidade à qual a legislação atualmente atribui a gestão da Zona Livre Tecnológica. Maria da Graça Carvalho revelou ainda que deverá ser reservada para este projeto uma parte da capacidade disponível de ligação à rede elétrica. A medida poderá ser aprovada através de um despacho e é considerada essencial para a instalação e demonstração de novos projetos tecnológicos. O Jerónimo Belo Jorge acompanhou a visita de Maria da Graça Carvalho, que prestou declarações no Tagus Valley.
2: O Governo vai entregar ao Tagus Valley a gestão operacional da Zona Livre Tecnológica de Abrantes. O anúncio foi feito pela Ministra do Ambiente e Energia, Maria da Graça Carvalho, durante uma visita ao Conselho. A gestão pertence atualmente à Direção-Geral de Energia e Geologia, mas deverá passar para o Parque de Ciência e Tecnologia através de um protocolo.
3: Também foi acordado que a gestão desta Zona Livre Tecnológica, que está com a DGEG, no decreto de lei é atribuída à DGEG, vamos fazer um protocolo para passar aqui para, localmente, para este centro, para o Tagus Valley.
2: Outra das decisões anunciadas é a reserva de parte da capacidade elétrica disponível do Pego para os projetos da Zona Livre Tecnológica. A medida deverá ser concretizada através de um despacho do Governo de forma simples.
3: Eu acho que a Zona Livre Tecnológica, e estava aqui a ver com o Sr. Secretário de Estado, nós através de um despacho simples podemos atribuir também um pouco da capacidade à Zona Livre Tecnológica, da capacidade de ligação à rede, portanto, para ter também a energia, a água, o terreno e o know-how, e aqui a proximidade do novo know-how, que já não é tanto o know-how do mexer, mas é o know-how mais de já das informações, da biotecnologia, das tecnologias de informação, e esta mistura e esta proximidade aproveitar para ter aqui projetos e ser muito criterioso nesses projetos, porque estes valores que têm são raros, mesmo a nível internacional.
2: O chamado leilão do PEG, destinado à atribuição de capacidade que ficou disponível com o encerramento da central a carvão, recebeu várias participações durante uma consulta pública. A análise dos contributos atrasou a decisão, inicialmente prevista para esta altura. O resultado deverá ser conhecido nas próximas semanas. Depois de reservada uma parcela para a Zona Livre Tecnológica, a restante capacidade poderá ser disputada por produtores e grandes consumidores de energia. O Presidente da Câmara Municipal de Abrantes, Manuel Jorge Valamatos, fez um balanço positivo da visita e destacou os temas analisados nas reuniões com a Ministra e com o Secretário de Estado da Energia.
4: Que é verdade, hoje foi um dia muito importante. Como sabem, o encerramento da central a carvão teve um impacto económico enorme no nosso concelho e na nossa região. O mundo da descarbonização está aí a todo o tempo. E tem, pelo facto de termos um ponto de injeção, temos de facto aqui uma grande oportunidade de desenvolvimento. Pois, por outro lado, também há aqui ainda um reflexo muito significativo com os prejuízos da Depressão Christine e das cheias, que dizem respeito ao Ministério do Ambiente, nomeadamente a reposição das linhas de água que foram severamente afetadas particularmente pelas cheias. O futuro de quer das energias renováveis, mas, e obviamente projetos de produção de energia, mas também pelo facto de termos o ponto de injeção de projetos que precisam muito de energia, que precisam muito de água, quer data centers, mas também quer projetos industriais. E depois esta questão das linhas de água e, no fundo, e também outros recursos, nomeadamente e particularmente a questão da mina hídrica no açude, que foi também aqui um tema central. Portanto, foram diversos os temas das nossas conversas. A reunião foi repartida em dois momentos. Um primeiro momento mais para as calamidades, a recuperação de linhas de água, as questões ambientais, a mina hídrica, mais nesse sentido. E uma segunda reunião aqui no Parque Ciência e Tecnologia, onde desta reunião saiu dois aspectos muito importantes. Primeiro, como sabem, a DGEG é a entidade que é supostamente gestora da Zona Livre Tecnológica, e ficou aqui afirmado que o Ministério do Ambiente lançará um acordo com o Parque Ciência e Tecnologia para que possa a DGEG delegar no Parque Ciência e Tecnologia a constituição de uma equipa capaz de gerir e operacionalizar as zonas livres tecnológicas. Teremos três polígonos com energia, com espaço, com terrenos disponíveis, com água e também com aquilo que a Sra. Ministra diz, e bem, que é preciso ainda aproveitar o grande poder do conhecimento, sobretudo da metalomecânica, das questões relacionadas com o processo de produção de energia. Portanto, há aqui ainda muito know-how que temos que saber aproveitar. Por outro lado, também ficou aqui presente, e uma decisão também da intervenção do Sr. Secretário de Estado, de que o ponto de injeção possa, uma parte do ponto de injeção, estar afeta a esta zona livre tecnológica. Portanto, desse ponto de vista também foi muito importante esta segunda reunião aqui, para definir um conjunto de estratégias tendentes a que a zona livre tecnológica possa avançar e que também seja motor e impulsionadora do nosso desenvolvimento.
2: Sobre o leilão do PEG, Manuel Jorge Valamados considera que a disponibilidade de um ponto de ligação à rede representa uma oportunidade para o desenvolvimento económico do concelho.
4: O potencial é o reminiscente, sendo que há uma parte que ficará destinado à zona livre tecnológica, mas eu julgo que o remanescente tem um potencial incrível de atração, quer para aqueles que produzem energia, mas também, obviamente, para aqueles que precisam de energia. Nós estamos expectantes que este seja o momento, e hoje o dia e a presença da Sra. Ministra aqui, do Sr. Secretário de Estado, dá-nos esperança, porque hoje seja verdadeiramente o momento de arranque, da afirmação, quer dos projetos que estão em carteira e estão em desenvolvimento, quer de todos aqueles que venham para o território, para trazer, lá está, para trazer postos de trabalho, para criar dinâmica económica, para valorizar o território e que respeitem, obviamente, o nosso ambiente.
2: Maria da Graça Carvalho destacou quatro vantagens de Abrantes: energia, água, terrenos industriais e conhecimento técnico nas áreas da engenharia, energia e metalomecânica. Recursos que, segundo a Ministra, são escassos mesmo à escala internacional.
3: Em relação ao que eu disse no encerramento da central a carvão do Pego, é que é importante os projetos concretizarem-se rapidamente, e não só o projeto Endesa, mas também aqui a Zona Livre Tecnológica e todos os projetos da transição justa, para aproveitar o máximo possível o know-how e o conhecimento das pessoas desta região, não é? Porque se passar muito tempo, ou as pessoas reformam-se ou vão para outros sítios, e há aqui um conhecimento técnico concreto, palpável, de engenharia e de fazer, que é importante, que é escasso, não existe em abundância nem no país, nem no resto. Portanto, é um know-how muito específico e que é importante aproveitar, e é um valor acrescentado para esta região. E disse ao Sr. Presidente da Câmara que estamos, portanto, disponíveis e a fazer isso, já o fazemos, a ajudar a tirar partido desse know-how para que desenvolver aqui projetos de energia, tanto no âmbito da ZLT, da Zona Livre Tecnológica, como em geral. Portanto, estes quatro valores que a nível geral são escassos, que é acesso à rede elétrica, água, passa aqui o Tejo, não há técnico e de engenharia e território industrial, todos eles são escassos a nível mundial, que existem ao mesmo tempo em Abrantes. Portanto, temos que criar as condições para tirar partido deles.
5: Sr. Ministro, pode haver aqui um dos 6 parques tecnológicos estratégicos, que parques empresariais estratégicos que o Governo quer definir para o país, com isso, todas estas condições?
3: Não, isso é uma decisão que está com o Sr. Ministro da Economia e não quero ser considerações à volta disso, mas seja com parque tecnológico ou com a zona livre tecnológica, o facto é que tem que se aproveitar estes 4 fatores para atrair investimento e investimento industrial, que crie postos de trabalho e crie riqueza, porque esses são o que, na verdade, criam mais riqueza e mais postos de trabalho.
2: A governante defendeu que os novos projetos devem avançar rapidamente para aproveitar a competência dos antigos trabalhadores da Central do Pego, antes que estes se reformem ou procurem emprego noutros territórios. A ministra reconheceu que Abrantes sofreu diretamente os efeitos económicos do encerramento da unidade a carvão.
3: Foi uma zona que foi particularmente afetada por esta transição tecnológica, por esta transição energética para uma energia limpa, e ficou aqui muito concentrada o efeito negativo que essa transição pode ter, não é? Ela tem um efeito positivo para todo o mundo, para todo o país, em termos de lutas contra as alterações climáticas, em termos de qualidade do ar. É muito positivo, mas há sempre regiões que pagam, e por isso que pagam o preço, e portanto é preciso ajudar essas regiões. É isso que é a transição justa, mas tem que ser efetiva para que se crie aqui outros empregos limpos, sustentáveis.
2: Maria da Graça Carvalho afirmou que a transição energética produz benefícios ambientais para todo o país, mas não pode deixar para trás as regiões que suportam os seus maiores impactos. O objetivo, acrescentou, deve ser transformar a transição justa em investimento efetivo, riqueza e novos empregos sustentáveis em Abrantes.
0: Na visita a Abrantes, a ministra abordou ainda outros temas com o presidente da Câmara de Abrantes, entre eles os centros de dados e a mini hídrica do açude insuflável, assuntos que vamos desenvolver ao longo desta semana. Os municípios do Médio Tejo querem integrar o projeto piloto que o Governo prepara para controlar a população de javalis, um problema que com os diferentes níveis de gravidade preocupa toda a região. Há concelhos que têm uma situação mais grave do que outros, no entanto é uma preocupação geral no âmbito do Médio Tejo, afirmou Manuel Jorge Valamatos, acrescentando que a comunidade intermunicipal do Médio Tejo manifestou ao Governo a disponibilidade para integrar o projeto piloto. Os 11 municípios que integram a CIM do Médio Tejo assumiram uma posição conjunta depois de conhecerem a intenção do Governo de lançar projetos piloto para regular a densidade da espécie. Segundo Valamatos, presidente da CIM e também da Câmara de Abrantes, os municípios, embora com problemas de diferente dimensão, estão disponíveis para participar nas medidas que venham a ser desenvolvidas. Estamos a colocar-nos à disposição do Governo para que o Médio Tejo possa integrar esses programas piloto, afirmou. O presidente da CIM disse desconhecer ainda as medidas concretas, os territórios que serão abrangidos e as regras do programa. Questionado sobre a disponibilidade do Médio Tejo para se assumir como território piloto e colaborar na construção de um modelo que possa ser aplicado noutras regiões, Valamatos confirmou a abertura dos municípios para participar nesse processo. O ministro da Agricultura e Mar, José Manuel Fernandes, anunciou recentemente que o Governo está a preparar um projeto piloto que prevê uma compensação financeira por cada javali abatido em zonas onde seja identificada uma população excessiva, não tendo ainda sido divulgados os valores, os territórios abrangidos e as regras em Mação. A Câmara e associações de caçadores decidiram preparar um plano para reduzir a população de javalis, admitindo o município financiar medidas como apoios a matilhas e também a licenças e soluções para armazenamento e escoamento dos animais abatidos no Cerdoal. A Câmara agendou para 29 de setembro uma reunião do Conselho Sinergético Municipal com o Instituto da Conservação da Natureza e das Florestas e associações de caçadores, perante aquilo que o presidente da autarquia, Pedro Rosa, classificou como um aumento exponencial da população de javalis. No Conselho de Abrantes, Valamatos disse que a situação se mantém com avistamentos pontuais dos animais em zonas urbanas. O estado de degradação de antigos espaços industriais no centro de Alfarede e o futuro do antigo cinema foram levados à reunião de Câmara Municipal de Abrantes pelo vereador do PST, João Morgado. João Morgado afirmou ter sido abordado por moradores preocupados com o estado de degradação de antigas infraestruturas industriais existentes naquela zona, algumas das quais, segundo referiu, poderão colocar em causa a via pública e propriedades vizinhas. O vereador considera que os instrumentos existentes, nomeadamente a área de reabilitação urbana, não estão a ser suficientes para responder às necessidades de revitalização do centro de Alfarede. João Morgado recuperou ainda o projeto de recuperação do antigo cinema de Alfarede, considerando que a reabilitação daquele imóvel poderia funcionar como elemento dinamizador de toda a zona.
6: Tenho sido também abordado por munícipes que residem no Centro Histórico de Alfarede e também a breve trecho poderemos falar aqui não só do Centro Histórico da cidade de Abrantes, mas também do Centro Histórico de Rocio ao Sul do Tejo, mas particularmente em Alfarede, vários cidadãos que residem naquela zona têm demonstrado a sua preocupação, por várias vezes até, pelo estado de degradação de algumas infraestruturas industriais que eram infraestruturas industriais e que agora apresentam um grande estado de degradação e que põem em causa não só a via pública, mas os pertences e a propriedade privada de outros, de outras pessoas que ali residem. E isto leva-me a questionar, é certo que existem as ARUs para a reabilitação dos centros históricos, mas, no meu entender e no nosso entender, as ARUs não estão a ser suficientes para aquilo que é a necessidade de revitalizar os centros históricos, e nomeadamente aqui o de Alfarede. E recordo que houve uma proposta e uma promessa de requalificar, reconstruir, dar uma nova vida ao cinema de Alfarede, que poderia ser um impulso também para a requalificação do centro histórico de Alfarede, e não só perceber em que estado está essa promessa, mas também perceber se existe algum projeto, alguma ideia, uma vertente, uma linha, uma política que pretenda dinamizar o centro histórico de Alfarede, dar-lhe uma nova vida, recuperar aqueles espaços e, sobretudo, transmitir às pessoas alguma segurança. Isto por um lado. E por outro, o que é que está a Câmara Municipal de Abrantes a fazer para chamar a atenção e a responsabilidade dos proprietários daqueles espaços devolutos que estão a colocar em perigo a propriedade privada e a saúde pública de algumas pessoas e de alguns dos moradores que vivem à volta desses espaços? Isto sobre o Centro Histórico de Alfarede.
0: Apesar dos problemas existentes, o Presidente da Câmara mostrou-se otimista quanto ao futuro daquela zona, considerando Alfarede uma das áreas do Conselho com maior potencial para uma recuperação mais rápida. Manuel Jorge Valamatos apontou como fatores de dinamização a proximidade da Escola Superior de Tecnologia de Abrantes e do Parque de Ciência e Tecnologia, que na sua perspectiva podem contribuir para aumentar a procura e o investimento naquela área. Quanto ao antigo cinema, o Presidente explicou que o processo tem sido dificultado pela existência de dezenas de proprietários.
7: Acho que Alfarede padece daquilo que outros centros históricos padecem. Temos muitos problemas de privados na gestão dos seus patrimónios e existem algumas situações em que de facto está em perigo a coabitabilidade, o viver em comunidade, as questões de saúde pública, algumas vezes, por outras mesmo de segurança. Todas as situações que merecem essa consideração, é importante que cheguem também ao Gabinete de Proteção Civil para nós notificarmos os proprietários nesse sentido, e isso fazemos sempre. O Centro Histórico de Alfarede é das zonas do Conselho onde a probabilidade da própria ARU e onde o futuro é mais promissor de forma mais rápida. A Escola Superior de Tecnologia e o Parque de Ciência e Tecnologia impulsiona o desenvolvimento daquela zona ali de forma muito apetecida. O Cineteatro São Pedro, como sabe, tem dezenas de proprietários. Nós tivemos dificuldade de chegar a uma abordagem a este propósito. A lei também mudou, promove aqui alguma facilidade na articulação. Vamos novamente, iniciaremos também esse processo de contactos.
0: Fica assim novamente em cima da mesa a possibilidade de encontrar uma solução para o antigo cinema, apontado pelo PST como um possível elemento âncora para a revitalização do centro de Alfarede. O novo ano letivo iniciou-se no Conselho de Mação com um ligeiro aumento do número de alunos e a disponibilização pela Câmara da escola virtual a todos os estudantes durante os próximos 3 anos. A vereadora da Educação, Wanda Serra, confirmou que há mais alunos do que no ano letivo passado e disse que num conselho com as características demográficas de Mação é um dado que naturalmente valorizamos, destacando a escola virtual como a principal novidade deste ano. A medida dará aos 671 alunos e aos professores do agrupamento Escolas Verde Horizonte acesso durante 3 anos a conteúdos digitais, vídeos, exercícios e ferramentas de apoio ao estudo e às aulas. Todos os alunos do pré-escolar até ao secundário, incluindo o ensino profissional, vão ter acesso, tal como os alunos que venham a efetuar matrícula e todos os professores, explicou Wanda Serra. O presidente da Câmara Municipal, José Fernando Martins, defendeu, por sua vez, que a plataforma não substitui os livros nem as fichas de trabalho, mas permite dar a todos uma caixa de ferramentas à qual apenas alguns tinham acesso até agora. O agrupamento, que recebeu os professores na quarta-feira e o pessoal não docente na sexta-feira, iniciou o ano letivo 2026-27 com mais 7 alunos do que no ano anterior, arrancando as atividades letivas de forma faseada. Ontem começaram as aulas para as crianças do pré-escolar e para os alunos do primeiro ao quinto anos, seguindo-se esta terça-feira os restantes anos, com exceção do secundário, que arranca a 21 de setembro. Entre os 671 alunos, 92 são estrangeiros de 13 nacionalidades, sobretudo do Brasil, com 40 novos alunos, 16 de Angola e 14 de Cabo Verde. No secundário estão matriculados 169 alunos, dos quais 108 no ensino profissional e 61 no regular. A autarquia reforçou o número de assistentes operacionais e tem procedimentos de recrutamento em curso para responder às necessidades identificadas pelo agrupamento. O Sporting de Braga voltou ontem às vitórias na Primeira Liga ao vencer em casa por 1-0 o Estoril Praia, que após a sexta jornada continua sem vitórias. O dinamarquês Jonas Wind, aos 83 minutos, marcou o golo da vitória dos bracarenses, 20 minutos depois dos canarinhos terem ficado reduzidos a 10 jogadores por expulsão do defesa central Ferro por acumulação de cartões amarelos. O Sporting de Braga subiu ao 7º lugar com os mesmos 10 pontos do Arouca e do Estrela da Amadora, com quem tinha perdido por 2-1 em Alverca, mas tem um jogo a menos, enquanto o Estoril Praia permanece no 17º e penúltimo posto com 2 pontos. Também o Moreirense regressou às vitórias após 2 derrotas ao vencer em casa o Marítimo por 3-1 e igualou os madeirenses na 6ª jornada. Os golos dos minhotos foram marcados por Manuel Mendonça aos 18 minutos, Leonardo Vonich aos 29 e Alexandre Parsman aos 86, este na conversão de uma grande penalidade, enquanto o Roman Correia reduziu para os isolados aos 70. O Moreirense subiu ao 11º lugar com os mesmos 7 pontos do Marítimo, que somou a 3ª derrota seguida e o 4º jogo sem vencer, e do Gil Vicente, que é 9º classificado. Já o Estrela da Amadora prolongou o percurso sem derrotas na Primeira Liga ao empatar a 3 golos na visita ao Rio Ave, que ainda só tinha perdido em casa até à 6ª jornada. Em Vila do Conde, o Estrela da Amadora adiantou-se 3 vezes por Yannis Stoica aos 21 minutos e Abraham Marcos aos 53 e aos 61, com o Rio Ave a chegar ao empate noutras tantas ocasiões, com golos de Patraço aos 45+3, Roland Galcic aos 57 e Bleza aos 79 de grande penalidade. O Estrela da Amadora permanece na 6ª posição, com os mesmos 10 pontos do Arouca, que é 5º, e do Braga, que é 7º, enquanto o Rio Ave continua no 16º e antepenúltimo lugar, com 4 pontos, tal como Famalicão, Vitória de Guimarães e Nacional. Em internet desportiva, olhamos agora para os resultados da 2ª e 3ª jornadas do INCAP, a Taça Conselhia pré-época do Inatel. Vamos aos resultados da 2ª jornada do Grupo A. Água Travessa 3, Alvega 0, Amoreira 1, Lobos de Carvalhal 4 e São Facundo 0, Valdas Mós 0. Lobos do Carvalhal lideram a tabela com 6 pontos, Água Travessa com 4. Na 3ª posição, Alvega com 3. 4ª posição para Amoreira, que tem 1 ponto, os mesmos que Valdas Mós e São Facundo. Guilherme Silva foi o repórter que acompanhou o Amoreira Lobos de Carvalhal no primeiro jogo oficial no campo José Barbeiro, neste regresso da Amoreira às competições. Marco Maria, treinador adjunto da Amoreira, viu a sua equipa por cima no jogo, mas acabou por ser condicionada pela expulsão. O adjunto também reconheceu que o afastamento de muitos anos vai levar algum tempo a recuperar.
8: Era um resultado que nunca passava pela cabeça. Não, pronto, sendo o segundo jogo, não nos passava pela cabeça, porque até tipo, acho que estávamos por cima do jogo e sempre tivemos durante todo o jogo, até à situação da expulsão, acho que tivemos com o domínio do jogo. Pá, depois são coisas do futebol, também muitos jogadores que já não jogam tão bem, tal e qual como a equipa e o clube. Estava parado, muitos jogadores também estavam parados. É tudo um recomeço para toda a gente, mas é continuar a trabalhar para as coisas aparecerem.
9: Esta derrota não vai de maneira nenhuma prejudicar e ou remoer para a época e época?
8: Não, isto serve para aprender, né? É com os erros é que a gente aprende, e espero que sirva para todos pensarem o que é que fizeram de bem e de mal. Incluindo eu e o Tó, a mesma situação, o que é que fizemos bem e mal, porque o problema não é só dos jogadores, também é nosso, e é continuar a trabalhar.
0: Já Cláudio Pereira, treinador dos Lobos de Carvalhal, assumiu que levou uma equipa condicionada num jogo difícil, mas que os seus jogadores conseguiram inverter o resultado, o que considerou justo.
10: É um resultado justo, é um resultado de quem trabalha. A gente sabia que ia ser um jogo difícil e foi um jogo difícil. Hoje também apresentámos aqui uma equipe um bocado condicionada, faltava muitos jogadores para jogar no meio campo. Começámos com o meio campo adaptado, na segunda parte adaptámos outra vez, com os jogadores um bocado fora da posição, posições não são deles, mas eles estiveram bem, tiveram garra, sobretudo após um cruzamento da gol deles, dá 1-0, a equipa podia-se ter animicamente ido abaixo e não foi. Mostrou o que é a raça dos Lobos e deu a volta ao resultado. Depois o resto do jogo é a nossa forma de condicionar o jogo, de acreditar, e foi um bocado por aí. Nós acreditamos que era possível e ao acreditar fizemos as coisas acontecer e acho que o resultado é justo.
9: O facto de Cuba referiu estar com um plantel para a jornada de hoje curto, no fundo acaba por ser uma aposta bem ganha ao recuperar três jogadores que tinham saído e ao vir voltar novamente ao jogo.
10: Teve que ser assim, não é nosso hábito nem nunca fazer isso, mas teve que ser assim. Tivemos que gerir os jogadores com pizza, hoje estava muito calor, então optámos mesmo por começar a segunda parte com uma equipa, não diria mais fraca, mas com os jogadores que jogam menos e têm menos minutos, descansar três avançados no banco durante 15 minutos, depois quando eles entraram fizeram diferença. Isso marcou pela diferença.
9: Objetivo nesta Ano Cup 2026 é jogo a jogo?
10: Sim, é ir jogo a jogo. A nossa Incup é para preparar a época, para preparar a Inatel. E nós temos feito isso o ano passado e fazemos isto este ano, e não é que ouve o nosso balneário, que ouve a nossa equipa no dia-a-dia, é jogo a jogo, mas sobretudo não é com a vitória, é jogo a jogo, trabalhar, evoluir e fazer um bom trabalho. Eu até posso perder jogos, mas a equipa estar bem, do que, por exemplo, ganhar jogos e a equipa não ter tão bem, pois tem esses prós e contras mais tarde. Se nós preparamos bem a Incup, volto a dizer, isto é pré-época, e se a malta pensar que isto é pré-época, preparar as equipas para a pré-época, e a gente estamos a fazer isso, estamos a preparar não só 11 jogadores, mas preparar 18, 19 jogadores, para toda a gente ter ritmo, para toda a gente depois ter capacidade de ir no campo para jogar.
9: Uma época longa, estamos na pré-época, depois vem a época em si, é um fator que poderão ainda aparecer alguns reforços, ou o plantel fechado, ou vão vendo conforme foi decorrendo a época?
10: O plantel não está fechado, a gente não perdeu muitos jogadores, o objetivo era mesmo manter o núcleo duro, só que temos muita gente a trabalhar ao fim de semana, e então temos semanas que temos toda a gente e conseguimos gerir o plantel de uma forma boa, e depois temos fim de semana em que a malta trabalha por turnos, ou está a trabalhar ao fim de semana e já não nos permite gerir da mesma forma. Vamos tentar mais um ou dois reforços, não muitos, mas mais um ou dois, possa ajudar nesse intercâmbio de malta que está a trabalhar melhor ou não, e esse será o objetivo no final da Incup, por menos aparecer mais um ou dois reforços para vir acrescentar, não para vir só para porque este é um plantel que eu costumo dizer, é um plantel não muito extenso, mas é um plantel bom, um plantel com bom ambiente, e é isso que queremos manter.
0: Domingo joga-se então a terceira jornada deste grupo, com os jogos a Moreira São Facundo, Lobos de Carvalhal Água Travessa e Alvega Valdas Mós. Já quanto à segunda jornada do Grupo B, resultados: Esparteiros 1, Alfredo Velha 2, Concavada 2, Mouriscas 0 e Bemposta 1, Centeiras 0. Nesta jornada dupla para o Grupo B, os resultados da terceira jornada foram São Miguel do Rio Torto 1, Esparteiros 2, Alfredo Velha 0, Concavada 0 e Mouriscas 1. 1, Bem Posta 3. Alfredo Velha é líder na tabela com 7 pontos, segundo Bem Posta com 6, os mesmos que a equipa de Esparteiros, quarta posição para a Concavada com 4 pontos, em quinto lugar Centeiras com 1, os mesmos que São Miguel do Rio Torto, sétimo e último classificado a equipa da Casa do Povo de Mouriscas com 0 pontos. O repórter Raul Santos esteve no Alfredo Velha Concavada, disputado no campo municipal em Recife ao Sul do Tejo. No final, Ivo Gil, treinador do Alfredo Velha, acusou o desgaste da jornada dupla numa partida em que não se viu o jogo jogado.
11: É difícil falar sobre este jogo. É difícil, depois do jogo que fizemos ontem, sobre temperaturas também elevadas, a malta cansada, e depois hoje viemos para aqui e é difícil falar sobre o jogo quando quase não existiu. A bola quase não rolou, os jogadores estão sempre, passaram o tempo inteiro deitados no chão, os árbitros um bocadinho coniventes com isto, os nossos jogadores às vezes exaltavam-se um bocadinho porque queriam jogar e as coisas não andavam, acabamos por ser castigados com muitos cartões amarelos, até um cartão vermelho ao fim. Há coisas que, pronto, falar sobre o jogo jogado se calhar torna-se assim um bocadinho difícil, o que também não foi agradável para os adeptos que se deslocaram aqui hoje e vieram apoiar a nossa equipa, agradável de ver, mas sem desculpas. Há dias em que as coisas não correm bem, não correram bem hoje, e vamos cá dar a trabalhar para que as coisas corram de uma maneira melhor para os nossos adeptos, para o nosso clube, e acho que porque nós merecemos.
12: Ivo, isto é um torneio realizado pela Câmara Municipal de Abrantes para fazer talvez uma integração mais rápida dos clubes que vão disputar a Fundação Inatel. Uma coisa é certa, como tu agora disseste muito bem, dois jogos seguidos, debaixo de umas temperaturas altas, os jogadores não entram bem, talvez no primeiro e podem entrar, mas no segundo já não estão com as mesmas faculdades. É credível para um dia mais tarde pensarem, ou os mesmos próprios representantes dos clubes chamarem a atenção à Câmara Municipal de Abrantes, porque ao fim e ao cabo a Câmara faz para movimentar o desporto em Abrantes, mas dois jogos seguidos poderá ser também muito cansativo para as equipas que à partida nem treinos têm, praticamente algumas equipas nem treinos têm.
11: Sim, é difícil, mas nós temos que nos adaptar, temos que fazer melhor também com aquilo que temos, com aquilo que a Câmara também nos consegue dar. Felizmente nós conseguimos jogar aqui no Recio e usufruir destas condições que são é um campo camarário, as coisas estão aqui boas, acho que as coisas estão reunidas para uma boa prática do futebol. Realmente as condições climatéricas não ajudam e se calhar até dava aqui para pensar que se calhar podíamos ou jogar um bocadinho mais tarde ou não ser dois jogos seguidos, mas pronto, às vezes também temos plantéis onde temos que ir 25 ou 26 jogadores, depois nestes dias também há ausências, há lesões, mas temos que jogar com isso. Isto é para nós e para o adversário, independentemente das condições, temos que nos adaptar a elas e dar o nosso melhor.
12: Agora, vamos entrar numa situação do passado com o presente. 2010-2013, o Alfredo Velha apareceu, fez brilharete, foi às meias finais do Inatel, foi uma final da Inatel e depois ficou na gaveta. Isto é para continuar?
11: Assim, nós quando entramos aqui sabemos também o peso da responsabilidade daquilo que foram as conquistas anteriores do clube. Temos tentado passar isso até para os nossos atletas, para lhes dar um bocadinho também de algo por que lutar agora nesta fase da época, que é uma fase ainda que começámos também, muita malta a começar há duas, três semanitas, também com os condicionamentos de que é isto, mas temos que fazer esse, podemos ir nesse paralelismo de poder ir buscar o passado para aqui, para tentarmos também honrar a camisola e o facto das pessoas ao final de 10 anos haver condições para voltarmos a fazer futebol em Alfredo Velha. Eu acho que é benéfico para a nossa comunidade. Temos sempre aqui o nosso recinto de jogo, está sempre bem composto por adeptos, e pronto, e vamos tentar, é nesse intuito que a gente trabalha. Vamos ver o que é que nos vai, o que é que nos o que é que nos pode calhar agora no futuro, mas estamos a tentar trabalhar para trazer mais conquistas também para Alfarrede Velha.
12: Já me respondeste a quase todas as perguntas que eu ia fazer, mas ao fim e ao cabo, o objetivo do Alfarrede Velha é fazer igual ou melhor.
11: Sim, eu acho que quando a gente reúne jogadores, e alguns deles que vieram aqui da Distrital, outros meninos estavam parados, reunimos rapaziada da terra, eu acho que conseguimos ter até uma boa qualidade para aquilo que a gente quer para a Inatel. Depois às vezes é difícil transpor isso logo nestas primeiras semanas lá para dentro, mas eu acho que até pronto, se ambicionarmos isso e se tivéssemos essa possibilidade de ir vencendo os jogos até lá, até à final do 11 de outubro, acho que estaríamos melhor preparados para também dar uma alegria aos nossos adeptos. Pronto.
12: Como eu há pouco disse no reparo, num comentário que eu fiz durante o jogo, que Alfarrede Velha há cerca de entre 2010 e 2013 até dizia que podiam assaltar Alfarrede Velha porque o 12º jogador aparecia sempre no Recife.
11: É verdade, é verdade, é verdade. Somos uns felizardos porque as pessoas da nossa terra aderem sempre. Hoje, infelizmente, uma escaramuçazita assim ao fim e tal, mas nada isso representa o povo de Alfarrede Velha. Eu acho que nós sabemos receber, nós sabemos estar. Às vezes há coisas que não correm bem. Se temos que mudar às vezes lá dentro do campo, temos também às vezes mudar o nosso comportamento cá fora. E há dias em que o adversário também complica o jogo, faz a sua parte e a vitória depois não sorriu, e acho que era o que todos nós queríamos hoje. E temos que conviver com isso. E no final nós vamos dar sempre a cara aos nossos adeptos. Nós temos que ir lá agradecer-lhes para aquilo que eles fazem por nós, porque os adeptos são bons para nós, vêm cá apoiar, eles arranjam-nos patrocínios, estão sempre connosco, e acho que isso é muito importante. Pronto.
0: Diogo Rosado, jogador do Alfarrede Velha, também confirmou uma exibição da equipa neste segundo jogo do fim de semana.
13: Sim, claramente hoje tínhamos a ambição de ganhar, é a nossa ambição ganhar os jogos todos. Temos que ser sinceros connosco mesmo, fizemos uma exibição muito má, muito aquém, a decidir muita vez mal, se calhar também o cansaço, porque não é fácil jogar sábado e domingo consecutivamente, como referiste bem, mas muito calor, e depois não fomos felizes. Não quero estar aqui a falar de outros assuntos, quero-me só focar no que foi o nosso jogo. Foi um jogo mau, não conseguimos fazer o nosso melhor e não conseguimos o objetivo, que era os 3 pontos, mas pronto, continuamos em primeiro, acho eu. Dependermos só de nós e cá estaremos outra vez para a semana.
12: Diogo, entre 2010 e 2013, e se eu falhar, corrijo, tu foste impulsionador, mais o teu pai, a abertura do futebol em Alfarrede Velha, e que de certa forma deu bons frutos. Num ano foram às meias finais, no outro ano foram às finais. Esse projeto foi metido na gaveta, ou isto é a continuidade desse projeto?
13: Claramente que quem me conhece sabe, onde me meto é sempre para fazer o melhor possível, e se o melhor possível for ganhar, tanto melhor. Este ano não vai ser diferente. Temos tido infelizmente muitas baixas, andamos sempre, temos um plantel de 26, somos sempre 14, 15 nos jogos, 16. Estamos a encarar também disto, que é a realidade. A Taça In Cup é pré-época ainda. Ainda muito fruto há de dar estas árvores, e vamos acreditar que coisas boas virão. Como é óbvio, queremos começar já bem neste torneio de pré-época, mas quando for o campeonato esperemos estar num melhor momento, até porque iremos jogar só uma vez por semana, porque tem sido difícil jogar há 3 semanas seguidas, sábado e domingo.
12: Como eu ia dizendo, e a equipa também não é jovem, porque ao fim e ao cabo tu não és jovem, mas em 2013 era jovem. E nesta equipa, igual a ti, também há 5, 6, 7 jogadores que ainda pertencem a essa equipa. De certa forma, não são jovens, não têm aquela frescura física que tinham antigamente, mas têm mais experiência.
13: Claramente, é sabermos aproveitar as nossas maiores valias. As maiores valias são claramente a experiência. Estamos a falar de 5, 6 jogadores com bastante experiências nos primeiros distritais, já ganharam tudo o que havia para ganhar na distrital. Agora também às vezes é difícil adaptarmos a isto que aqui se passa por algumas vezes. É difícil quando em 40 minutos, que é pouco tempo, joga-se 15, 20, apesar de continuar a dizer que não é desculpa nenhuma, porque não fomos competentes. Mas sim, a idade às vezes pesa, mas traz outras coisas.
12: Como eu ia dizendo, o objetivo do Alfredo Velha é fazer melhor ou igual.
13: Claramente, o Alfredo Velha não vai aqui assumir que vai ser o candidato número 1 a ganhar o Inatel, mas podem ter certeza que iremos entrar em todos os campos para ganhar os jogos e no final, se tanto melhor, chegar às últimas fases do campeonato.
12: Em relação a este torneio organizado pela Câmara, que ao fim e ao cabo acaba por ser uma pré-época para as equipas da Fundação Inatel, do Conselho, eu já ouvi uma maneira de dizer, outra maneira de coisa, porque a maior parte das equipas, uns jogadores ainda estão de férias, outros nem treinaram, e quando aparecem dois jogos consecutivos, aparecem lesões, aparecem essas coisas, aceitam, outros clubes ou outras pessoas responsáveis não aceitam. Qual é a tua maneira de ver este torneio?
13: Vou ser sincero, acho que eu até fui de umas pessoas que houve uma reunião entre as equipas sobre esta taça e havia duas hipóteses e sinceramente acho que escolhemos a pior e eu inclusive tenho nesta aqui. É muito difícil jogar sábado e domingo, como disseste bem há bocado, as equipas quase todas têm jogadores já com a umidade e jogar sábado e domingo com 40 graus é subhumano. Até nós vemos na Primeira Liga malta que trabalha de maneira diferente, jogam espaçados, jogam com 3, 4 dias de folga, e aqui é subhumano jogar sábado e domingo sucessivamente. Mas pronto, é aproveitar também para ganhar um bocadinho de forma física e tentar evitar, assim como disseste bem, as lesões, porque isto provoca lesões.
12: Obrigado, Diogo, e já dou como outro. O objetivo será sempre ir mais além, como estamos a dizer.
13: Obviamente, o Alfredo Velha tem 3 participações no Indy Cup, ganhou as 3. Não escondemos a ninguém, queremos ganhar a 4ª. Hoje foi um pequeno percalço, mas para a semana iremos voltar com mais força para continuar a ganhar.
12: Objetivos na Fundação Inatel, quando começar o campeonato?
13: O objetivo será jogo a jogo, não podemos esconder que queremos ganhar todos os jogos. E é chegar o mais longe possível, não podemos esconder isso. Não vamos dizer que somos candidatos no mundo que não somos. Existe equipa já com alguns anos disto, mas podem ter certeza que vão ter que contar connosco.
0: Ouvida por Raul Santos, Margarida Santos é a presidente do Alfredo Velha, que falou dos objetivos da equipa neste regresso à competição e das dificuldades do associativismo.
14: Dentro de uma associação, as maiores dificuldades residem mais ou menos na falta de elementos ou de população à volta. Alfredo Velha cada vez tem menos pessoas e isso nota-se depois na associação, apesar de ainda haver mesmo pessoas de fora que vêm à terra e querem ajudar. Mas sim, há pouca gente já com interesse no associativismo, é o que eu acho.
12: Todos nós sabemos que as associações vivem das pessoas e das pessoas, ao fim e ao cabo, estão relacionadas sempre com as associações, mas Alfredo Velha é como todas as terras. Padece porque o globalismo, vale a chamar-se o termo, a maior parte das pessoas agora de Alfredo Velha também não tem a mística de Alfredo Velha.
14: Sim, há muita gente nova que foi morar para Alfredo Velha, que ainda não sente como os moradores de lá, e é perfeitamente normal, são pessoas que estão ali há pouco tempo, que se vão integrando, mas isso tudo leva o seu tempo. Portanto, eu acho que o reativar do futebol, o futebol que une pessoas em todo o mundo, é uma mais-valia em também trazer mais pessoas para a associação, e a participação das pessoas é sempre bem-vinda.
12: Por isso é que eu pergunto, e vou fazer a pergunta, há 13 anos atrás, entre 2010 e 2013, já pertencias aos corpos-gerentes do Alfarede. Agora és a presidenta.
14: Sou.
12: Qual é o teu relacionamento com a secção desportiva?
14: Ótimo, é muito bom. Já há aqui, a maior parte deles são todos muito mais novos que eu. Alguns têm idade para ser meus filhos já. Mas são pessoas que vieram de espírito aberto, e nós também temos. Temos uma relação baseada no respeito e na confiança, e é por levar o desporto e o centro cívico a bom porto, nesta parte do desporto. Portanto, a nossa relação é uma relação realmente boa.
12: Será que isto não poderá ser o futebol que regressou, e quer queiram, quer não, em 2010, entre 2010 e 2012, 2013, penso eu, que se, e salvo-me se estou enganado, já se dizia que Alfredo Velha ficava despido ao fim de semana porque toda a gente ia ver o futebol. Será que é uma boa alavanca, vá lá, para aproximar mais agentes de Alfredo Velha para com o Centro Cívico?
14: Com certeza. Mesmo sendo num campo que não pertence à freguesia, porque nós não temos campo próprio, vê-se que as pessoas gostam e que as pessoas se deslocam com o transporte próprio a pedir boleia, portanto é sem dúvida uma mais-valia para unir as pessoas.
12: Então quer dizer que isto ficou na gaveta em 2013, mas é para agora andar?
14: Ah, sim, no que depender da direção, sim, é para andar.
0: Miguel Ângelo é o treinador da Concavada e o calor, o facto de jogar num sintético e uma equipa desfalcada fizeram com que o objetivo da vitória não fosse conseguido, mas reconheceu que um ponto é melhor que zero.
15: Sabíamos que íamos ter um jogo complicado, sabíamos que era uma equipa difícil de combater, aqui por cima na casa deles. Está bem que a qualidade do campo não tem nada a ver com o pelado, mas as temperaturas estavam muito elevadas e o ter que fazer dois jogos consecutivos com estas temperaturas é degradante. Mas pronto, é degradante para os dois plantéis, não é só para o meu, mas falando do meu, tenho alguma carência em termos de jogadores, uns a trabalhar, outros lesionados. Como viu, não tinha muita gente no banco, muita malta nova também, que às vezes falta de um bocadinho de experiência. Eu hoje também tive que lá ir um bocadinho dentro, apesar também dos meus há quase 50 anos, mas às vezes pronto, o bichinho está cá e a gente temos que ajudar de qualquer maneira, de qualquer forma, seja fora de campo, seja lá dentro. Mas acho que nós vínhamos com a lição bem estudada e vínhamos com a ideia de somar aqui pontos. Não foi os três, pronto, foi um. É importante é a malta seguir com vitórias e não desmoralizar.
12: De certa forma, falaste agora com 50 anos, mas a Fundação Inatel e eu que já acompanho a Fundação Inatel, principalmente o campeonato, já há muitos anos, e a Concavada também, penso que a Concavada até tem a espinha dorsal do ano passado, mas continuo a dizer que vocês têm quase 50 anos, como disse, não é? Temos o eterno capitão, como costuma dizer, o Luís Varão, com 50 e mais qualquer coisita. Eu não digo que não sei, não se nota, porque ele ainda mexe. Temos o Cláudio, mas também no outro lado também tivemos jogadores que já em 2000.

0: esforço, mas pronto, acho que a equipa está a entrar nos eixos. Tivemos também pouco tempo para preparar a equipa, tanto para esta Wind Cup, mas penso que vamos fazer uma coisinha engraçada. Penso que o grupo está unido, que isto é sempre aquela minha obrigação, tentar unir este grupo. E depois perdeu-se alguns jogadores, até foram aqui para Alfredo Velha, o caso do Lele e do Miguel Domingos, são dois jogadores com muita qualidade. Óbvio que sentimos ali um bocadinho desse afogo, mas pronto, acho que os que temos também estão a dar tudo e estou convencido que a gente vai fazer uma boa campanha, tanto no E-Cup como no campeonato.
1: Uma apreciação, porque isto é um torneio realizado pela Câmara, que de certa forma tenta ajudar, e eu falo por de certas formas, porque já houve situações controvérsias, tenta ajudar as equipas da nossa região, da Fundação Inatel, a nível de uma pré-época, mas como as equipas, quando começam este torneio, começam sem grande preparação, e às vezes há lesões devido a esse facto, e dois jogos seguidos com este calor é benéfico ou é uma situação em que se tem que encaixar?
0: Eu acho que devia-se pensar melhor sobre esse assunto, porque realmente com temperaturas destas fazer dois jogos acho que é impensável e epá, eu acho que devia-se alterar ou para mais tarde, ou então fazer um joguinho durante a semana, faz conta que é um nosso treino semanal. Eu acho que podia-se fazer isso, porque acho que os dois jogos é desgastante, obriga a lesões, elas têm que acontecer, porque é um desgaste físico muito, muito, muito grande, e depois a malta é trabalhadora, sabemos que isto não é futebol profissional, epá, e ter que depois fazer muitos dos meus, ter que andar ali 80 minutos hoje, e o caso de ontem, epá, é muito desgastante, acho que devia de ser uma coisa para tentar pensar melhor, para fazer as coisas de outra maneira.
1: E qual é que é o objetivo, e é uma pergunta que é fundamental, qual é o objetivo deste ano da Concavada, já que ano passado esteve mais ou menos, só que no ano anterior tinha sido campeão da Série 2, se eu não estou enganado. Exato. Qual é que é o objetivo atual agora da Concavada?
0: O objetivo será sempre fazer o melhor possível. Não temos um trajeto já definido, mas os meus jogadores sabem que eu, onde entro, gosto de entrar para ganhar. Por isso, o que tivemos que fazer para ganhar é, vamos tentar ganhar os jogos e estar sempre lá em cima. Portanto, é o que vamos tentar fazer. Óbvio, temos adversários também muito fortes, mas estou convencido que a gente vai fazer um bom campeonato, como acabei de dizer, e estou convencido que ainda vamos fazer uma coisa engraçada nesta Wind Cup.
2: Por parte do plantel da Concavada, falou o jogador Tomás Vicente, que destacou o facto da sua equipa ter conseguido impedir o adversário de fazer o seu jogo.
3: Eu acho que nós entramos num jogo em que o Alfredo de Velha vinha para aqui com um plano bem traçado, que era ter a bola, mas quando nós também implementámos o nosso plano, conseguimos limitar muito o tempo de bola deles, conseguimos limitar as investidas deles à nossa área, e também conseguimos meter o nosso plano em prática, que foi ter as nossas oportunidades e vir aqui para ganhar, porque nunca viemos aqui para outro resultado. Nessa questão, o Alfredo Velha é uma equipa com uma estrutura muito grande, muito maior do que a nossa este ano. Este ano estamos uma equipa com menos elementos, mas continuamos unidos, continuamos a ter os nossos resultados. Também tivemos jogos ontem, também tivemos um jogo ontem, acho que foi cansativo para as duas partes, por isso é um fator.
1: A estrutura que eu já conheço a Concavada há bastantes anos, e de certa forma a estrutura está-se a manter, a espinha dorsal da Concavada mantém-se, quer dizer que poderá-se proporcionar um bom campeonato da Fundação Inatel.
3: Eu acho que sim, a nossa estrutura passa sempre por serem pessoas da terra, jogadores da terra, e se olhar para a nossa equipa, vê que temos 4, 5 jogadores que não são da terra. Tivemos pessoas a regressar que também já eram da terra este ano, o Edgar, o Tiago Barão, mas também temos sempre ali a base da nossa equipa, que é o Patana, o Julau, jogadores que já são muito conhecidos, já têm muita experiência.
1: Velhinhos.
3: Velhinhos não, ainda nos ajudam e muito, tanto a nível tático, e dão sempre o que podem. Ainda hoje o Patana fez o jogo todo, o Lau também deu tudo em campo.
2: Também a presidente do Clube da Concavada, Mariana Nunes, falou com o Raul Santos e assumiu a importância de não deixar acabar o clube e ter juventude na estrutura.
4: É um, sensação

0: agarrámos nisto para continuar em frente, para o futebol na nossa terra não acabar. Convidaram-me, eu aceitei, juntamente com as pessoas que estão atrás de mim. Tentamos fazer tudo pelo clube, tentamos que aquilo ande para a frente. Tenho boas pessoas a ajudar neste momento, e é isso que também faz com que resulte. E pronto.
1: Só que realmente a equipa de Concavada, que eu já conheço há bastante tempo, tem ali 4 ou 5 velhos, como costuma dizer, que devem dar apoio a esta juventude, porque você, como presidente, é muito jovem.
0: Sim, sim. Sim, acho que a estrutura, neste caso deles, da equipa, acho que muita estrutura é feita por eles, por esse pessoal mais velho, que lhes dá força. E sim, também apoiam-nos a nós. Nós somos uma direção nova. Eu não estava muito dentro disto, ia ver os jogos, porque apoiava sempre a Concavada, ia ver os jogos, não estava muito dentro do assunto do futebol, de como funcionava. Foram eles também que me ajudaram a perceber melhor como é que é todas as dinâmicas, porque é uma grande dinâmica, temos que... É mesmo um grande trabalho por trás disto. E também só funciona também por causa dessas pessoas que nos ajudam, mesmo pessoas de fora, pronto, não só que fazem parte do nosso núcleo, mesmo pessoas de fora que também nos apoiam. E sim.
1: Como presidente, e conhecendo o plantel, vá lá chamar-se o termo, eu há cerca de penso que foi há 2 anos que eu fui fazer uma final a Rio Maior.
0: Sim, sim.
1: Que ganharam a bem posta na
0: final.
1: Qual é que é o objetivo este ano da presidente ou do grupo?
0: O objetivo é sempre ganhar. Pronto, o objetivo é sempre ganhar. Acho que eles estão a trabalhar para isso. Acho que estão a construir uma equipa sólida. Confiamos neles, eu confio neles. E sim, hoje acho que fizeram um bom jogo. Tiveram à altura. O calor não nos ajuda. Ontem também tiveram um jogo, foi também um jogo com muito calor. Hoje, igualmente, o calor foi um adversário para eles também. E acho que tiveram muito bem. Estou orgulhosa.
1: Eu tenho agora o objetivo da sua presidenta, ou então do grupo, como costuma dizer, que eu falo sempre do grupo e presidenta. Mas a presidenta também tem sempre uma palavra a dizer.
0: Sim, o maior objetivo é ganhar, mas sobretudo criar uma boa equipa, criar um bom núcleo, que sejam todos amigos, que se apoiem todos uns aos outros. Eu acho que isso é o maior objetivo, é que corra bem, não só ganhar, claro, vem a decréscimo, que é sempre o que querem, mas principalmente serem todos, darem-se todos bem, serem todos amigos, fazerem um bom grupo, que eu acho que isso é o mais importante.
2: No próximo fim de semana volta a haver jornada dupla no Grupo B, e no sábado, dia 19, a quarta jornada conta com as partidas Concavada São Miguel, Bem Posta Alferreira de Velho e Centeiras Mouriscas, folga a equipa dos Esparteiros. No domingo, dia 20, joga-se a quinta jornada com os jogos Esparteiros Concavada, São Miguel do Rio Torto, Bem Posta e Alferreira de Velho, Centeiras, folga a equipa da Casa do Povo de Mouriscas. Hoje, na Opinião, ouvimos a crónica de Alexandra Simão.
3: Caras e caros ouvintes da Rádio Antena Livre, existe um momento todos os anos em que as cidades respiram de outra forma. É quando o verão começa a recolher as suas cores, apesar do intenso calor que ainda se faz sentir, e começamos a ver mochilas novas, cadernos por estrear e aquele misto de entusiasmo e nervosismo também nos pais, tão comum nos primeiros dias de escola. As escolas voltam a abrir as suas portas, os corredores recuperam a agitação normal de um dia de aulas e os professores, esses artesãos de esperança, regressam com a mesma missão de sempre, ajudar cada aluno e cada aluna. O arranque do ano letivo não é apenas uma rotina, é um pacto silencioso entre toda a comunidade, a família, os educadores, os técnicos, os funcionários, a autarquia e, claro, os próprios alunos. Mantém-se a promessa, é que apesar dos enormes desafios que a educação enfrenta, e nós bem pudemos assistir nos últimos meses, este ano mais do que nunca precisamos de cultivar uma esperança que nos encaminhe a todos para o sucesso. Que este seja um tempo em que cada aluno se sinta visto, cada família se sinta acompanhada e que cada professor se sinta valorizado. Um pedido que vos quero fazer. Sintam-se todos parte da escola. Colaborem com a mesma. sejam parte interessada. Procurem soluções junto desta. Façam com que os vossos filhos gostem da escola. Perguntem-lhes o que é que fizeram de diferente, o que é que mais gostaram. Peçam-lhes que vos contem um episódio divertido. Tenho certeza de que ao longo do dia todos eles têm muitos. Que esta esperança seja o fio que cose todos os dias as aprendizagens e as vitórias. Desejo-vos um excelente ano letivo e até daqui a 15 dias.
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2: Falta assim saber da previsão do IPMA para o tempo que fará esta quarta-feira, dia 16 de setembro. Conta com céu pouco nublado ou limpo, temporariamente com períodos de mais nebulosidade nas regiões do interior, centro e sul até o início da manhã. Vento fraco a moderado, superando moderado a forte, com rajadas até 65 km/h na faixa costeira ocidental, em especial durante a tarde, e nas terras altas até meio da manhã e a partir do final da tarde. Possibilidade de formação de neblina ou nevoeiro matinal em alguns locais do interior, centro e sul. Há uma pequena descida da temperatura mínima e uma descida da temperatura máxima no interior norte e centro e na região sul. Máximas previstas de 26 graus em Lisboa e Porto, 28 em Coimbra, 29 em Vila de Rei, 30 em Santarém, 31 graus em Trocamento, Barquinha e Sardual, 32 em Faro, Constância, Abrantes, Mação e Gavião, 33 em Ponte de Sor. É tudo quanto a notícias. Continue connosco. Desejo-lhe uma muito boa tarde.

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1: E é mesmo só aqui na Tágido que consegue ouvir músicas que já não tocam em mais lado nenhum. Algumas, aposto, já quase não se lembrava delas. Faça-nos companhia, porque ainda há muito mais para ouvir.
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1: Só agora chegou à nossa companhia, saiba que já iniciámos a viagem de hoje até à meia-noite aqui na Rádio Tágido. Eu sou a Joana Ramos e faço-lhe companhia, como sempre, todos os dias neste horário. Seja muito bem-vindo. Fique por aí.

0: 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No início de cada noite, cabe-me a mim, Joana Ramos, escolher todas as músicas que por aqui vão tocando. Obrigada por me fazer companhia aí desse lado. Deixe-se ficar.
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E se há uma música especial na sua vida, pode ter a certeza que a qualquer momento a vai ouvir aqui hoje, na Tajid. Espero que a playlist que escolhi para esta noite seja mesmo do seu agrado. Deixe-se ficar desse lado connosco. Boa noite.

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3: Se só agora se ligou à Rádio Tagit, saiba que eu sou a Joana Ramos e que faço diariamente esta viagem entre as 20 e as 24 horas. Uma viagem cheia de grandes músicas que tenho todo o gosto em partilhar consigo.

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0: E é ao sabor de grandes músicas que vamos andando aqui nesta noite, aqui na emissão da Tágide, em radiotágide.pt. Tenham uma ótima noite e obrigada por estar desse lado.
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3: Muito boa noite. Os municípios do Médio Tejo querem integrar o projeto piloto que o Governo prepara para controlar a população de javalis, um problema que, com diferentes níveis de gravidade, preocupa toda a região. Há concelhos que têm uma situação mais grave do que outros, no entanto, é uma preocupação geral no âmbito do Médio Tejo, afirmou Manuel Jorge Valamatos, acrescentando que a Comunidade Intermunicipal do Médio Tejo manifestou ao Governo a disponibilidade para integrar o projeto piloto. Os 11 municípios que integram acima do Médio Tejo assumiram uma posição conjunta depois de conhecerem a intenção do Governo de lançar projetos-piloto para regular a densidade da espécie. Segundo Valamatos, presidente da CIM e também da Câmara de Abrantes, os municípios, embora com problemas de diferente dimensão, estão disponíveis para participar nas medidas que venham a ser desenvolvidas. Estamos a colocar-nos à disposição do Governo para que o Médio Tejo possa integrar esses programas-pilotos, afirmou. O presidente da CIM disse desconhecer ainda as medidas concretas, os territórios que serão abrangidos e as regras do programa. Questionado sobre a disponibilidade do Médio Tejo para se assumir como território piloto e colaborar na construção de um modelo que possa ser aplicado noutras regiões, Valamatos confirmou a abertura dos municípios para participar nesse processo. O ministro da Agricultura e Mar, José Manuel Fernandes, anunciou recentemente que o Governo está a preparar um projeto piloto que prevê uma compensação financeira por cada javali abatido em zonas onde seja identificada uma população excessiva, não tendo ainda sido divulgado o valor, os territórios abrangidos e as regras. Em Mação, a Câmara e associações de caçadores decidiram preparar um plano para reduzir a população de javalis, admitindo o município financiar medidas como apoios a matilhas e licenças e soluções para armazenamento e escoamento dos animais abatidos. No Sardual, a Câmara agendou para 29 de setembro uma reunião do Conselho Sinergético Municipal com o Instituto da Conservação da Natureza e das Florestas e associações de caçadores, perante aquilo que o presidente da autarquia, Pedro Rosa, classificou como um aumento exponencial da população de javalis. No Conselho de Abrantes, Manuel Jorge Valamatos disse que a situação se mantém com avistamentos pontuais dos animais em zonas urbanas. A gestão da Zona Livre Tecnológica de Energias Renováveis de Abrantes deverá passar da Direção-Geral de Energia e Geologia para o Tagus Valley. A decisão foi anunciada ontem pela Ministra do Ambiente durante uma visita ao Conselho. A transferência será concretizada através de um protocolo com a DGEG, a entidade à qual a legislação atualmente atribui a gestão da Zona Livre Tecnológica. Maria da Graça Carvalho revelou ainda que deverá ser reservada para este projeto uma parte da capacidade disponível de ligação à rede elétrica. A medida poderá ser aprovada através de um despacho e é considerada essencial para a instalação e demonstração de novos projetos tecnológicos.
4: Nós fizemos uma consulta pública, tivemos 62 participações, cada uma delas com vários contributos e, portanto, estamos a incorporar e a analisar cada um desses contributos. Está a demorar um pouco mais do que era para sair hoje, e, portanto, mas vai sair das próximas semanas. E, portanto, muito rapidamente teremos esse problema resolvido. Ficou hoje aqui também decidido que haverá uma parte que será atribuído à Zona Livre Tecnológica. E isto é muito importante porque a Zona Livre Tecnológica, se tiver acesso à rede elétrica, com terreno disponível, com água disponível e com o know-how que existe nesta região, tanto do ponto de vista técnico como do ponto de vista da engenharia, o conhecimento nas áreas de energia, nas áreas de metalomecânica, poderá ser aqui um fatores importantíssimos para o desenvolvimento desta zona livre tecnológica. Também foi acordado que a gestão desta zona livre tecnológica, que está com a DGEG, que no decreto-lei é atribuída à DGEG, vamos fazer um protocolo para passar aqui para localmente para este centro, para o Tagus Valley.
3: Durante a visita à governante, a informar também que o processo do ponto de injeção na rede submetido à consulta pública recebeu então 62 participações, cada uma com vários contributos. A análise atrasou a decisão inicialmente prevista, mas a ministra garantiu que o documento final será divulgado nas próximas semanas. A ministra do Ambiente considerou então que Abrantes reúne quatro fatores escassos no mundo para captar novos investimentos: acesso à rede elétrica, à água, terrenos industriais e conhecimento técnico e de engenharia, e defendeu que devem ser aproveitados para criar riqueza e emprego. Há vários projetos que se candidataram a esta zona de grande procura energética, incluindo os dois centros de dados que já têm o acesso aprovado à rede, mas candidataram-se a maior capacidade. A governante alertou para a necessidade de acelerar os novos investimentos. Ora, se Abrantes tem as condições todas, poderá ser aposta para uma das 6 zonas empresariais estratégicas que o Governo não quer construir no país. A pergunta foi feita pela Antena Livre e a resposta foi esta.
5: Pode haver aqui um dos 6 parques empresariais estratégicos que o Governo quer definir para o país, com isso, todas estas condições?
4: Não, isso é uma decisão que está com o Sr. Ministro da Economia e não quero ser considerações à volta disso, mas seja com parque tecnológico ou com a zona livre tecnológica, o facto é que tem que se aproveitar estes 4 fatores para atrair investimento e investimento industrial que crie postos de trabalho e crie riqueza, porque esses são que na verdade criam mais riqueza e mais postos de trabalho, e portanto há também aqui os planos e de ter 2 centros de dados que são importantes, mas não menosprezar a parte industrial, porque a parte industrial em princípio é aquela que ainda cria mais riqueza e mais postos de trabalho do que dos centros de dados.
3: Na visita a Abrantes, a ministra abordou ainda outros assuntos com o presidente da Câmara de Abrantes, entre eles a reconversão da Central do Pego, novos projetos de energias renováveis e centros de dados, a Zona Livre Tecnológica, a mini hídrica do Açude Insuflável e a recuperação das linhas de água afetadas pelos temporais. Estes são assuntos que iremos desenvolver ao longo da semana. O novo ano letivo iniciou-se no Conselho de Mação com um ligeiro aumento do número de alunos e a disponibilização pela Câmara da escola virtual a todos os estudantes durante os próximos 3 anos. A vereadora da Educação, Wanda Serra, confirmou que há mais alunos do que no ano letivo passado e disse que num concelho com as características demográficas de Mação é um dado que naturalmente valorizamos, destacando a escola virtual como a principal novidade deste ano. A medida dará aos 671 alunos e aos professores do Agrupamento de Escolas Verde Horizonte de Mação acesso durante 3 anos a conteúdos digitais, vídeos, exercícios e ferramentas de apoio ao estudo e às aulas. Todos os alunos do pré-escolar até ao secundário, incluindo o ensino profissional, vão ter acesso, tal como os alunos que venham a efetuar matrícula e todos os professores, explicou Wanda Serra. O presidente da Câmara Municipal, José Fernando Martins, defendeu por sua vez que a plataforma não substitui os livros nem as fichas de trabalho, mas permite dar a todos uma caixa de ferramentas à qual apenas alguns tinham acesso até agora. O agrupamento, que recebeu os professores na quarta-feira e o pessoal não docente na sexta-feira, iniciou o ano letivo 2026-27 com mais 7 alunos do que no ano anterior, arrancando as atividades letivas de forma faseada. Ontem começaram as aulas para as crianças do pré-escolar e para os alunos dos 1º ao 5º anos, seguindo-se esta terça-feira os restantes anos, com exceção do secundário, que arranca a 21 de setembro. Entre os 671 alunos, 92 são estrangeiros de 13 nacionalidades, sobretudo do Brasil, com 40 alunos, 16 de Angola e 14 de Cabo Verde. No secundário estão matriculados 169 alunos, dos quais 108 no ensino profissional e 61 no regular. A autarquia reforçou o número de assistentes operacionais e tem procedimentos de recrutamento em curso para responder às necessidades identificadas. pelo agrupamento. Quanto a notícias é tudo, continuo na nossa companhia, desejo-lhe uma muito boa noite.
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Muito boa noite.

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Eu escolhi um par delas para ouvirmos juntos no início de cada noite. Fique por aí para as recordarmos juntos. 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Depois das 4 chega o Aurélio Luís. E depois às 6 é a Helena Gomes quem lhe faz a melhor companhia. 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

0: Olá, seja bem-vindo. Eu sou a Joana Ramos e estou consigo na Rádio Tágir, a rádio dos bons velhos tempos. Até à meia-noite.
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0: E se há uma música especial na sua vida, pode ter a certeza que a qualquer momento a vai ouvir aqui na Tágide. Espero que a playlist que escolhi para esta noite seja do seu agrado. Deixe-se ficar desse lado connosco. Obrigada pela sua companhia.
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6: Seja bem-vindo à emissão da Rádio dos Bons Velhos Tempos. Esta é a única que lhe dá a ouvir músicas que você pensava que nunca mais ia ouvir na rádio. 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

0: Boa noite, seja muito bem-vindo. Está a ouvir a Rádio Tágido, aquela que lhe dá a ouvir grandes recordações. Obrigada pela sua companhia nas noites da sua rádio.
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0: E assim acontece nas noites da Tágido, irmos lá atrás no tempo buscar grandes músicas. Eu diria até as melhores músicas de sempre. É aqui na Rádio dos Bons Velhos Tempos que pode ouvir todas as músicas da sua vida. Eu sou a Joana Ramos e desejo-lhes uma fantástica noite na nossa companhia.

0: Seja muito bem-vindo às noites da Rádio Tágide, em radiotágide.pt. Eu sou a Joana Ramos e tenho muito gosto em fazer de companhia até à meia-noite. Fique por aí comigo, é bom saber que está ligado connosco.
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1: Entre as 20 e as 24 horas ofereço-lhe a minha companhia, a minha e a de grandes recordações e clássicos da música dos bons velhos tempos. 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Estamos ligados por um clique em radiotagide.pt.

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0: Boa noite. Seja bem-vindo às madrugadas da rádio em radiotagide.pt. Eu sou o Luís Barbosa e tenho muito gosto em fazer-lhe companhia até às 4 da manhã. Fique por aí comigo.
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3: Muito boa noite. Os municípios do Médio Tejo querem integrar o projeto piloto que o Governo prepara para controlar a população de javalis, um problema que, com diferentes níveis de gravidade, preocupa toda a região. Há concelhos que têm uma situação mais grave do que outros, no entanto, é uma preocupação geral no âmbito do Médio Tejo, afirmou Manuel Jorge Valamatos, acrescentando que a comunidade intermunicipal do Médio Tejo manifestou ao Governo a disponibilidade para integrar o projeto piloto. Os 11 municípios que integram acima do Médio Tejo assumiram uma posição conjunta depois de conhecerem a intenção do Governo de lançar projetos-piloto para regular a densidade da espécie. Segundo Valamatos, presidente da CIM e também da Câmara de Abrantes, os municípios, embora com problemas de diferente dimensão, estão disponíveis para participar nas medidas que venham a ser desenvolvidas. Estamos a colocar-nos à disposição do Governo para que o Médio Tejo possa integrar esses programas-pilotos, afirmou. O presidente da CIM disse desconhecer ainda as medidas concretas, os territórios que serão abrangidos e as regras do programa. Questionado sobre a disponibilidade do Médio Tejo para se assumir como território piloto e colaborar na construção de um modelo que possa ser aplicado noutras regiões, Valamatos confirmou a abertura dos municípios para participar nesse processo. O ministro da Agricultura e Mar, José Manuel Fernandes, anunciou recentemente que o Governo está a preparar um projeto piloto que prevê uma compensação financeira por cada javali abatido em zonas onde seja identificada uma população excessiva, não tendo ainda sido divulgado o valor, os territórios abrangidos e as regras. Em Mação, a Câmara e associações de caçadores decidiram preparar um plano para reduzir a população de javalis, admitindo o município financiar medidas como apoios a matilhas e licenças e soluções para armazenamento e escoamento dos animais abatidos. No Sardual, a Câmara agendou para 29 de setembro uma reunião do Conselho Sinergético Municipal com o Instituto da Conservação da Natureza e das Florestas e associações de caçadores, perante aquilo que o presidente da autarquia, Pedro Rosa, classificou como um aumento exponencial da população de javalis. No Conselho de Abrantes, Manuel Jorge Valamatos disse que a situação se mantém com avistamentos pontuais dos animais em zonas urbanas. A gestão da Zona Livre Tecnológica de Energias Renováveis de Abrantes deverá passar da Direção-Geral de Energia e Geologia para o Tagus Valley. A decisão foi anunciada ontem pela Ministra do Ambiente durante uma visita ao Conselho. A transferência será concretizada através de um protocolo com a DGEG, a entidade à qual a legislação atualmente atribui a gestão da Zona Livre Tecnológica. Maria da Graça Carvalho revelou ainda que deverá ser reservada para este projeto uma parte da capacidade disponível de ligação à rede elétrica. A medida poderá ser aprovada através de um despacho e é considerada essencial para a instalação e demonstração de novos projetos tecnológicos.
4: Nós fizemos uma consulta pública, tivemos 62 participações, cada uma delas com vários contributos e, portanto, estamos a incorporar e a analisar cada um desses contributos. Está a demorar um pouco mais do que era para sair hoje, e, portanto, mas vai sair das próximas semanas. E, portanto, muito rapidamente teremos esse problema resolvido. Ficou hoje aqui também decidido que haverá uma parte que será atribuído à Zona Livre Tecnológica. E isto é muito importante porque a Zona Livre Tecnológica, se tiver acesso à rede elétrica com terreno disponível, com sem, com água disponível e com o know-how que existe nesta região, tanto do ponto de vista técnico como do ponto de vista da engenharia, o conhecimento nas áreas de energia, nas áreas de metalomecânica, poderá ser aqui fatores importantíssimos para o desenvolvimento desta zona livre tecnológica. Também foi acordado que a gestão desta zona livre tecnológica, que está com a JEG, no decreto de lei é atribuída à JEG, vamos fazer um protocolo para passar aqui para localmente para este centro, para o Tagus Valley.
3: Durante a visita à governante, a informar também que o processo do ponto de injeção na rede submetido à consulta pública recebeu então 62 participações, cada uma com vários contributos. A análise atrasou a decisão inicialmente prevista, mas a ministra garantiu que o documento final será divulgado nas próximas semanas. A ministra do Ambiente considerou então que Abrantes reúne quatro fatores escassos no mundo para captar novos investimentos: acesso à rede elétrica, à água, terrenos industriais e conhecimento técnico e de engenharia, e defendeu que devem ser aproveitados para criar riqueza e emprego. Há vários projetos que se candidataram a esta zona de grande procura energética, incluindo os dois centros de dados que já têm o acesso aprovado à rede, mas candidataram-se a maior capacidade. A governante alertou para a necessidade de acelerar os novos investimentos. Ora, se Abrantes tem as condições todas, poderá ser aposta para uma das seis zonas empresariais estratégicas que o Governo quer construir no país. A pergunta foi feita pela Antena Livre e a resposta foi esta.
5: Pode haver aqui um dos seis parques empresariais estratégicos que o Governo quer definir para o país, com isso, todas estas condições?
4: Não, isso é uma decisão que está com o Sr. Ministro da Economia e não quero ser considerações à volta disso, mas seja com parque tecnológico ou com a zona livre tecnológica, o facto é que tem que se aproveitar estes quatro fatores para atrair investimento e investimento industrial que crie postos de trabalho e crie riqueza, porque esses são o que na verdade criam mais riqueza e mais postos de trabalho, e portanto há também aqui os planos e de ter dois centros de dados que são importantes, mas não menosprezar a parte industrial, porque a parte industrial em princípio é aquela que ainda cria mais riqueza e mais postos de trabalho do que dos centros de dados.
3: Na visita a Abrantes, a ministra abordou ainda outros assuntos com o presidente da Câmara de Abrantes, entre eles a reconversão da Central do Pego, novos projetos de energias renováveis e centros de dados, a Zona Livre Tecnológica, a mini hídrica do Açude Insuflável e a recuperação das linhas de água afetadas pelos temporais. Estes são assuntos que iremos desenvolver ao longo da semana. O novo ano letivo iniciou-se no Conselho de Mação com um ligeiro aumento do número de alunos e a disponibilização pela Câmara da escola virtual a todos os estudantes durante os próximos três anos. A vereadora da Educação, Wanda Serra, confirmou que há mais alunos do que no ano letivo passado e disse que num concelho com as características demográficas de Mação é um dado que naturalmente valorizamos, destacando a escola virtual como a principal novidade deste ano. A medida dará aos 671 alunos e aos professores do Agrupamento de Escolas Verde Horizonte de Mação acesso durante três anos a conteúdos digitais, vídeos, exercícios e ferramentas de apoio ao estudo e às aulas. Todos os alunos do pré-escolar até ao secundário, incluindo o ensino profissional, vão ter acesso, tal como os alunos que venham a efetuar matrícula e todos os professores, explicou Wanda Serra. O presidente da Câmara Municipal, José Fernando Martins, defendeu por sua vez que a plataforma não substitui os livros nem as fichas de trabalho, mas permite dar a todos uma caixa de ferramentas à qual apenas alguns tinham acesso até agora. O agrupamento, que recebeu os professores na quarta-feira e o pessoal não docente na sexta-feira, iniciou o ano letivo 2026-27 com mais 7 alunos do que no ano anterior, arrancando as atividades letivas de forma faseada. Ontem começaram as aulas para as crianças do pré-escolar e para os alunos dos primeiro ao quinto anos, seguindo-se esta terça-feira os restantes anos, com exceção do secundário. calendário que arranca a 21 de setembro. Entre os 671 alunos, 92 são estrangeiros de 13 nacionalidades, sobretudo do Brasil, com 40 alunos, 16 de Angola e 14 de Cabo Verde. No secundário estão matriculados 169 alunos, dos quais 108 no ensino profissional e 61 no regular. A autarquia reforçou o número de assistentes operacionais e tem procedimentos de recrutamento em curso para responder às necessidades identificadas pelo agrupamento. Quanto a notícias é tudo, continuo na nossa companhia, desejo-lhe uma muito boa noite.
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0: E cá estou eu novamente, literalmente, a dar-lhe música. Sou Luís Barbosa e sou o responsável pela seleção musical desta noite. Espero que goste. Boa noite.

0: Um dos maiores prazeres que tenho é poder levar até si as grandes músicas de todos os tempos que só a Taji lhe dá a ouvir. E eu sei que também gosta. Por isso, fique por aí e faça-me companhia em mais esta madrugada na Rádio dos Bons Velhos Tempos.
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0: Se a sua vida tem uma música, pode ter a certeza que a qualquer momento a vai ouvir aqui na Tagi. Espero que a playlist que escolhi para esta noite seja mesmo do seu agrado. Deixe-se ficar desse lado conosco.
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3: Olá, eu sou o Luís Barbosa e estou consigo aqui nas madrugadas da rádio até às 4 da manhã em radiotagite.pt. Boa noite, faça-me companhia aí desse lado.